0: 9 e 2.
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6: 9 e 9.

0: 9 e 18.
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2: Nove e 24.

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2: 10:33. 23 graus.

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1: 11 e 1. 23 graus.

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1: 11:53.

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1: Meia-noite e 31.

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2: Meia-noite e 41.

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2: 5 e 6.

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0: Maravilha, já estamos de volta depois do intervalinho, você ligado no programa Onda Sertaneja, a onda certa de ligar o rádio, vamos girar o Brasil afora, a local das Minas Gerais, Batalha no Piauí, Caruaru em Pernambuco, Dário Pereira na Bahia, São Bento do Una em Pernambuco, alô Tucano e também Guajeru na Bahia, Brasília de Minas em Minas Gerais, Santa Luísa do Paruá, no Maranhão, alô Acrelândia no Acre, Pouso Alegre, Minas Gerais, Poção, Pernambuco, Milian no Ceará, alô, alô, Toledo no Paraná, Nova Granada, São Paulo, Goiás, alô, Goiânia, o pessoal curtindo o programa em Pedreiras, no Maranhão, Presidente Tancredo Neves na Bahia, alô, Brejo da Madre de Deus e também Barreiros em Pernambuco, salve, salve, Missal no Paraná, Alcântaras no Ceará, Medianeira no Paraná, também o pessoal em Itapitanga, na Bahia e também Coimbra, Minas Gerais. É bom demais ter vocês conosco no programa Onda Sertaneja, a onda mais certinha do rádio. Éder Machado te faz companhia, boa música, sucesso e alegria sempre na programação da nossa rádio. Vamos nós agora, momento da tradição, é destaque para você na programação da nossa rádio. Confere comigo! No Onda Sertaneja, destaque, momento da tradição. E hoje vamos apresentar o grupo Santa Mariense Mate Novo com a música Apaixonado pela Lida e pela Vida. Mate Novo é o destaque do momento da tradição de hoje, aqui no Onda Sertaneja.
1: Sou campeão.

Onda Sertaneja, Onda Certinha, Calango Aceso e Adriana Moral enraizado. A gente curtiu na programação, é bom demais.

Chiquito e Bordoneio, final de tarde, Carlinhos Bala escrevendo minha história, Banda Passarela, Magia do Boteco e Tcheloquedo, Tranco Velho Fandangueiro. Assim vamos chegando ao final da edição de hoje do Onda Sertaneja. Muito obrigado pela sua companhia, pelo carinho e pela audiência de vocês que ficaram ligadaço. Já já, mais um programa líder e campeão de audiência, pintando pra você. Éder Machado tá dizendo o seguinte, mulherada, cheguem juntinhas no rádio e sintam-se beijadas. Rapaziada, sintam-se todos abraçados. Gente da gente, um beijo carinhoso. Fiquem com Deus, ótima semana, cuide-se.

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Maravilha, já estamos de volta depois do intervalinho, você ligado no programa Onda Sertaneja, a onda certa de ligar o rádio, vamos girar o Brasil afora, a local das Minas Gerais, Batalha no Piauí, Caruaru em Pernambuco, Dário Pereira na Bahia, São Bento do Una em Pernambuco, alô Tucano e também Guajeru na Bahia, Brasília de Minas em Minas Gerais, Santa Luísa do Paruá, no Maranhão, alô Acrelândia no Acre, Pouso Alegre, Minas Gerais, Poção, Pernambuco, Milian no Ceará, alô, alô, Toledo no Paraná, Nova Granada, São Paulo, Goiás, alô, Goiânia, o pessoal curtindo o programa em Pedreiras, no Maranhão, Presidente Tancredo Neves na Bahia, alô, Brejo da Madre de Deus e também Barreiros em Pernambuco, salve, salve, Missal no Paraná, Alcântaras no Ceará, Medianeira no Paraná, também o pessoal em Itapitanga, na Bahia e também Coimbra, Minas Gerais. É bom demais ter vocês conosco no programa Onda Sertaneja, a onda mais certinha do rádio. Éder Machado te faz companhia, boa música, sucesso e alegria, sempre na programação da nossa rádio. Vamos nós agora, momento da tradição, é destaque para você na programação da nossa rádio. Confere comigo! No programa Onda Sertaneja apresenta Renato Dutra, cantor, gaiteiro e compositor de Lavras do Sul. Renato Dutra canta Nos Braços da Morena, é uma vaneira que é destaque no momento da tradição de hoje, aqui no Onda Sertaneja.

0: gostou, faz barulho aí, tamo junto, Marcelinho.
1: Ô, pancada! Tá legal, de boa, Marcelinho de Lima com Berto e Ronaldo. Ela me largou, a gente curtiu na programação do Onda Sertaneja nesse bloquinho. Tá bom demais.

Grupo Cordiona, Bugil do Rancho, Natália Calaçãs, Vaquejadinha, participação de Raiz Saia Rodada, ainda teve Caltrim Beat com Rio Negro e Solimões, apaixona muita gente. E grupo Barbicacho, Festa de Campo. Assim vamos chegando ao final da edição de hoje do programa Onda Sertaneja. Muito obrigado pela sua companhia, pelo carinho e pela audiência de vocês que ficaram ligadaço. Daqui a pouco, mais um programa líder e campeão de audiência pintando pra você. Éder Machado tá dizendo o seguinte, mulherada, cheguem juntinhas no rádio e sintam-se beijadas. Rapaziada, sintam-se todos abraçados. Gente da gente, um beijo carinhoso. Fiquem com Deus, cuide-se.

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Bom dia para você, muito obrigado pelo carinho da audiência. Seja muito bem-vindo, seja muito bem-vinda. Olha, não há mais uma edição do programa do seu, do meu, do nosso programa Novo Tempo, a voz da esperança. Aqui no 87,9 Rádio Yeshua FM. Mais longe para ficar juntinho de você. Olha aqui da comunicação, seu amigo Nil Souza, prazer imenso estar com você mais um dia, mais um mês, né, começando. Olha, hoje já terça-feira, 2 de junho de 2026. Olha, a metade do ano já chegou, né? Isso mesmo, já chegando a metade do ano 2026. Que bom que até aqui nos ajudou o Senhor, que possamos ainda cada dia agradecer ao nosso Papai do Céu. E falando em agradecimento, querido ouvinte, e aí, você tem agradecido a Deus todos os dias? Mais um amanhecer, mais um dia, mais um brilhar do sol. E aí, já agradeceu a Deus hoje por mais um despertar, pelo respirar, pela vida, pela família, pelo trabalho? Já agradeceu a Deus hoje por tudo que Ele tem proporcionado para você? Possamos agradecer, você tem a oportunidade agora de louvar a Deus, agradecer e engrandecer a esse Deus maravilhoso que tem te dado, nos dado chance, nos dado oportunidade de vida, nos dado oportunidade de consertarmos quem sabe aquelas coisas que estão erradas ao nosso redor, na nossa vida, né? Passamos aí a agradecer a Deus e engrandecer a esse Deus maravilhoso que tem nos dado essa oportunidade, tá ok? 7 horas, 6 minutos, aqui em Nova Olinda do Maranhão. Sete e seis, hora certa para você. Você que está chegando agora, seja muito bem-vindo, seja muito bem-vinda. Você se preparando para ir para o trabalho, aquele abraço, aquele bom dia todo especial para você. Você que já está no trabalho, bom demais. Bom dia para você também. Você aqui, sempre, sempre na melhor companhia.

Vamos juntos, Novo Tempo, a voz da esperança, segunda a sexta-feira, das 7 às 8 da manhã. Olha, chegando, 77 chegando, protegidos. Victor e Ellen. Somos protegidos por Deus, possamos cada dia agradecer esse Deus maravilhoso, possamos pedir todos os dias proteção mais e mais. Em breve ele virá.

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2: Muito bem, 7 horas 11 minutos, ouvimos Protegidos. Olha, chegando ali do Canção Agra Programação, chegando Arautos do Rei. O céu é Jesus, pois o céu é onde Jesus está, tá bom? 7 e 11, bom dia!

0: 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Porque é nesse lugar que a gente experimenta o amor. 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É o maior de todos os nomes.
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Hora certa para você, 7 horas 21 minutos, aqui no Volinda do Maranhão, 7h21. Ouvimos Mariana Farinha, Jesus. Linda canção aqui na programação, tá bom? Para você chegando agora, seja bem-vindo, seja bem-vinda. Esse é o programa Novo Tempo, a Voz da Esperança. Programa produzido pela Igreja Adventista do Sétimo Dia. E vai ao ar de segunda a sexta-feira, das 7 às 8 da manhã. Olha, em todo este mês de junho, eu sou com você, estarei junto com você todos os dias, das 7 às 8 da manhã. Muito obrigado pelo carinho da audiência, obrigado pela sintonia. Logo mais aqui na programação, daqui a pouquinho, nós teremos momento oração da manhã. Reflexão, né? Olha, reflexão da manhã, querido ouvinte, logo mais.

7 horas 22 minutos, 7h22. Olha você conectado com a gente em qualquer parte do Brasil. Aquele abraço, aquele bom dia, tudo especial para você. Está chegando agora, está conectando agora, está ligando o seu rádio agora. Bom dia, seja bem-vindo. Vamos juntos na sintonia do louvor até às 8 da manhã.

0: Agora muito bem, estamos de volta às 7 horas 23 minutos, 7h23. Bom dia, bom dia. Um abraço, aquele abraço todo especial, meu amigo Zé Vieira. Na sintonia da programação. Ele se recuperando de cirurgia, né, meu amigo? Aquele abraço, mas sempre ligado no programa do tempo. Ele gostaria de ouvir Bruna Carla, advogado fiel. Oferece de modo especial a todos na sintonia da programação. Um abraço, bom dia, viu? Muito obrigado pela querida audiência. Logo mais nós iremos tocar, daqui a pouquinho iremos tocar Advogado Fiel, pedido especial meu amigo Zé Vieira, aí na sintonia. Agora chegando o momento, reflexão da manhã.
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0: Esse é o nosso momento de refletirmos, momento de abrirmos a palavra de Deus. Eu convido você, querido ouvinte, para juntos meditarmos, refletirmos no que Deus tem para dizer para mim e para você nesta manhã. Talvez você já tenha observado, olhado ao seu redor, você vê obstáculos, você não vê solução, você vê só problemas. E quem sabe esteja falando para alguém nessa manhã que até murmura, fica murmurando contra Deus. A dificuldade que vem sempre coloca a culpa em Deus. O que Deus tem para falar para mim e para você nesta manhã? Quem fica olhando para os obstáculos não consegue alcançar a vitória. As dificuldades antecedem as grandes conquistas, ou seja, para você vencer, para mim, para nós vencermos, precisamos superar os obstáculos. Você pode, pode ser que você esteja enfrentando um entrave muito grande na saúde, na sua vida financeira ou até mesmo na vida emocional. Mas você ainda não percebeu que isso é apenas um sinal de que a sua vitória será muito maior. Antes de herdar a terra prometida, o povo de Israel teve que enfrentar gigantes. Ele saiu, atravessou o mar vermelho. E isso serve como uma alegoria para os nossos dias. Antes de alcançarmos as promessas, temos de enfrentar grandes obstáculos. Naquela época, muitos não puderam tomar posse da promessa. Sabe por quê? Porque eles olharam somente para os gigantes. Eles olharam somente para as dificuldades, para os problemas, os obstáculos que tinham ao seu redor. E hoje, muita gente também não é abençoado porque somente olha para os obstáculos. Somente olha para os problemas. Somente olha para as dificuldades que enfrentam. Veja o exemplo da mulher. A mulher que sofria já 12 anos com fluxo de sangue, uma hemorragia interna. Um certo dia, ela decidiu romper a multidão. E ao tocar nas vestes de Jesus, foi curada. Se aquela mulher ficasse olhando para os obstáculos, olhando para aquela grande multidão, para aquele grande povo. Se ela somente olhasse para os problemas que estavam ao seu redor. E não tentasse, com certeza não teria recebido o milagre. Então você, querido ouvinte, desvie os olhos dos obstáculos e olhe para a promessa. Sabe, você pode perguntar, mas Nico, qual é a promessa que tenho? Você tem uma promessa de vida eterna, você tem uma promessa de a terra prometida, você tem a promessa do céu, você tem a promessa de um lugar onde não há dores, não há sofrimento, nem morte, nem pranto. Olhe para a promessa. Olhe para Jesus. O que tem atrapalhado você de enxergar o cumprimento da sua promessa? Quais são os gigantes que estão ao seu redor que não tem permitido você olhar para a terra prometida, olhar para o céu? Sabe, certa vez Pedro viu Jesus andando sobre as águas.

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1: Sabia que a confiança em Deus ajuda a ter saúde? Segundo a ciência, as pessoas que têm fé são mais felizes e vivem mais. A fé contribui na capacidade de adaptação e diminui a ansiedade e o estresse. Davi nos aconselha: entrega teu caminho ao Senhor, confia nele e o mais ele fará. Com Deus temos forças para enfrentar os desafios diários. 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
2: Hábitos nos proporcionam uma vida com qualidade e previnem doenças. Praticar exercícios físicos, dormir bem, ter uma alimentação balanceada, beber água, se alongar durante o dia, fazer atividades relaxantes e cultivar bons relacionamentos são alguns hábitos que nos trazem saúde. Que tal incluí-los na sua rotina? Tenha um estilo de vida saudável e viva melhor. Se você me amou,
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1: Sabia que as pessoas agradecidas têm mais qualidade de vida? Quando agradecemos, o nosso cérebro ativa o sistema de recompensa. Assim nos sentimos mais otimistas, alegres e amorosos. Na Bíblia, somos incentivados a sermos gratos. Em tudo dai graças. Separe um momento do seu dia para agradecer a Deus. Ao expressarmos gratidão, fazemos uma corrente do bem. Então, pelo que você é grato hoje? 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
1: Fala, meu povo, tudo bem com vocês? Sheilinha chegando, mais um momento só nosso. E hoje eu começo aqui falando sobre gratidão nesse início de semana. Ontem, ali olhando as redes sociais, eu vi um testemunho, vamos dizer assim, né? De uma pessoa, e eu trouxe para ler para vocês, porque eu achei incrível essa história, e eu queria trazer para você o que a gente pode aprender com isso. Eu vou ler do jeito que a pessoa colocou na rede social dela, tá? Ela conta assim, na verdade é ele, tá? É um homem. Ele diz assim: ontem, por conta do aniversário da minha sogra, nós fomos jantar no restaurante. Um restaurante famoso. Durante o nosso atendimento, a resposta de um garçom me fez refletir sobre a forma de encarar os desafios da vida. Eram por volta das 8h45. O salão estava cheio, muitas pessoas pedindo na mesma hora muitas coisas. O nosso prato chegou sem os talheres de servir. Levantei a mão para avisar o garçom. Outras pessoas estavam chamando ele também para fazer novos pedidos. E tudo isso acontecia enquanto ele trazia prato para outra mesa e recolhia pratos finalizados. E aí então comecei a observar a atenção dele para gerenciar tantas solicitações. Cadê minha coca? Cadê o meu café? Cadê o meu prato? O senhor pode trazer mais um copo para mim? Esses eram os pedidos que ele ouvia. Tinha gente pedindo senha do Wi-Fi, tinha gente pedindo para trocar o prato. Tudo isso acontecendo enquanto ele usava uma camisa preta de botão, mangas compridas, nenhuma calça tipo terno e um sapato social bico fino. Ele tinha tudo para estar muito irritado. Afinal de contas, estava cansado, carregando peso, com muitas pessoas para servir. Era tarde da noite e ele tinha a noite toda pela frente. Ele demorou um pouco para chegar com os meus talheres. E quando chegou, fez com gentileza e soltou um leve pedido de desculpas. Aqui está, querido. Desculpe a demora. Eu fiz um comentário quase automático, tentando deixar o clima mais amistoso. Correria tá grande hoje, né? Ele olhou para mim rapidamente, porque não tinha muito tempo a perder, e soltou um sorriso humilde, sem mostrar os dentes, e disse: graças a Deus, doutor, graças a Deus. E aquilo acabou comigo. Eu tô acostumado a ouvir choramingueiros e murmúrios o dia todo. É da natureza humana a lamentação. Eu não esperava por uma resposta assim, não naquele momento caloroso do ofício dele. Mas a maioria das pessoas responderia algo como: nem me fale, hoje está demais. Hoje, quero agradecer àquele senhor que tão prontamente me serviu e dizer que hoje eu aprendi uma lição com ele. Essa história, esse testemunho, relato que eu acabei de ler para você, me fez pensar em algumas coisas. Porque veja, aquele homem, ele agradeceu por estar ali trabalhando no sacrifício. Ele agradeceu por ter saúde e disposição para fazer aquilo com seus aparentemente 50 anos, pelo relato do rapaz. Ele agradeceu porque a empresa onde ele trabalha é bem frequentada. Ele agradeceu porque tem a possibilidade de servir as pessoas e levar um sustento para casa. Ele agradeceu por estar vivo. E você, meu amigo, minha amiga, tem agradecido por quê? Muitas vezes nós esquecemos de agradecer pelo cansaço, pelo suor, pelas dores que nós temos, mas porque temos motivo para isso. Temos dificuldade de agradecer pelas oportunidades, pela vida, ou simplesmente no final do dia soltamos um obrigada, Senhor, pela vida e pela saúde. Olha, esse texto eu trouxe para vocês, esse relato, porque ele diz muito mais do que simplesmente um senhor falando que está tudo certo. É sobre a forma como a gente encara as nossas batalhas, as nossas dificuldades, o nosso trabalho, a nossa profissão. Quantas vezes nós reclamamos do excesso de trabalho? E a maioria dos nossos problemas se resolve pelo fato de estarmos trabalhando. Você já parou para pensar nisso? Quantas pessoas gostariam de estar aí onde você está, ter o emprego que você tem? Quantas empresas, por falta de movimento, fecham e precisam demitir funcionários? Mas aquele homem, ele mesmo na correria, ele soube agradecer. eu termino esse programa de hoje dizendo assim: qual foi a tua gratidão hoje pela manhã na tua oração? Só foi pela vida e pela saúde pela noite? Talvez esteja na hora de agradecer por mais coisas. Esse é o meu recadinho de hoje. Espero vocês lá no meu Instagram, @casaisemterapia. E amanhã eu volto aqui. Beijos da Sheilinha.
2: Muito bem, dado o recado, né? Dado o recado, Sheila Lima. Agradecer, ser grato, tá bom? Ter gratidão. Esse é algo fundamental. Agradecer a Deus porque Ele é bom e a sua misericórdia dura para sempre. Até mesmo as coisas que você acha que não está certo, está tudo errado. Em tudo dá graça, pois essa é a vontade do Senhor. 7h42, Jeremi despedindo por aqui, a gente ficar ouvindo Daisy Kelly até a última hora. Agora sim, vai até o final, né? E logo em seguida nós teremos Bruna Carla, advogado fiel, pedindo, atendendo o pedido especial do meu amigo Zé Vieira. E logo em seguida nós teremos a voz da profecia, pastor Gilson Brito, finalizando a programação de hoje, desta manhã de terça-feira.
3: Dá tempo, Deus quer nos salvar.
2: Mas antes eu gostaria de mandar aquele abraço, aquele alô especial para você ligado com a gente. Minha amiga Antônia Brito, na sintonia da programação ali na rua São Pedro. Meu amigo Carlos Magno, na sintonia da programação, aquele abraço, bom dia para você. Você ligado com a gente, muito obrigado pelo carinho da audiência, obrigado pela sintonia, fica, permaneça. Amanhã estaremos de volta, hein? Amanhã estaremos de volta a partir das 7 da manhã com mais uma edição do programa Novo Tempo, A Voz da Esperança, aqui na 87,9. Tchau, tchau, fico com Deus, até amanhã, se Deus nos permitir.

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2: 7:51.

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1: Graça e paz, bênçãos de Deus sobre você e a sua querida família. Hoje, aqui no programa A Voz da Profecia, nós estamos começando uma nova série com temas relacionados à família. O livro Esperança para a Família, de Willie e Elaine Oliver, será base das nossas reflexões. Além, é claro, da Bíblia Sagrada, que é o fundamento principal das mensagens do programa A Voz da Profecia. Quero iniciar com o texto do Salmo 127, verso 1. Está escrito assim: Se o Senhor não edificar a casa, em vão trabalham os que a edificam. O texto demonstra o papel de Deus na edificação, na construção, reconstrução e manutenção da família. Por falar em família, como vai a sua? Se você responder com sinceridade a essa pergunta, o que dirá? O relacionamento entre marido e mulher, entre pais e filhos, muitas vezes parece encantador para os que olham de fora, mas só quem vivencia os dramas do cotidiano é que conhece as frustrações, as feridas e os traumas sofridos dentro de uma casa que deveria ser um lugar de paz. Se você precisa superar uma crise familiar ou conduzir sua família à excelência nos relacionamentos, saiba que esse é nosso objetivo. Através desses próximos programas, queremos ajudar você a alcançar o que deseja. O Criador da família é quem pode restaurá-la ao plano original de real felicidade. Diante das dificuldades, não desanime. Em Deus há esperança para todas as famílias, inclusive a sua. O desenvolvimento de uma família feliz é um dos maiores desafios da vida. Mesmo quando as pessoas se dedicam a construir um relacionamento familiar saudável, essa meta continua sendo desafiadora. Apesar das melhores intenções, a dificuldade existe para todos nós seres humanos, porque todo ser humano é imperfeito. Nossas falhas tornam muito difícil manter relacionamentos saudáveis. No entanto, existe esperança para toda a família. As coisas podem melhorar. Os filhos podem crescer e se tornarem pessoas dignas e felizes. Todos podemos aprender a superar atitudes negativas. À medida que você compreender os reais motivos para a criação da família, será possível ter relacionamentos familiares mais fortes e saudáveis. A família nasceu no coração de Deus. Tanto é que Jesus, quando veio a este mundo, não abriu mão de ter o amparo e aconchego de uma família. Ouça o que está escrito em Mateus, capítulo 1, verso 18. Ora, o nascimento de Jesus foi assim. Estando Maria, sua mãe, desposada com José, achou-se grávida do Espírito Santo. Jesus nasceu dentro de uma família, com pai, mãe, irmãos, irmãs, tios, primos. O Senhor valoriza tanto a família que o seu primeiro milagre foi realizado enquanto participava de uma festa de casamento. Creia, a família é um projeto do céu. Nasceu no coração de Deus. As relações familiares variam. Não existe uma receita mágica que se aplique a todos os casos. As interações entre as pessoas que vivem com três ou quatro gerações debaixo do mesmo teto serão diferentes da casa que se limita a pais e filhos pequenos, por exemplo. Contudo, os princípios clássicos dos bons relacionamentos familiares são de muitas maneiras universais. Não importa se você é solteiro, casado, divorciado ou viúvo, se tem filhos ou não, se é jovem ou mais experiente, esperamos que, por meio desses temas relacionados à família, você encontre ferramentas que transformem todos os seus relacionamentos, fazendo com que deixem de ser apenas toleráveis e passem a ser uma fonte de alegria. Por isso, logo no início, insisto, nunca deixe de buscar aquele que é o Criador da família. Ter relacionamentos familiares saudáveis é uma conquista, uma bênção. Sem dúvida, é necessário haver esforço da nossa parte. No entanto, ouça essa promessa de Cristo: Eis que estou convosco todos os dias até a consumação dos séculos. Mateus 28, verso 20. Jesus prometeu estar com você todos os dias. O mesmo Jesus que disse ao pequeno e infeliz Zaqueu: Vamos, desça depressa, porque hoje me convém pousar em sua casa. Lucas capítulo 19, verso 5. Esse mesmo Jesus quer estar dentro da sua casa também. Por isso, convide-o diariamente para entrar, para ser hóspede, constante em seu lar. Lembre-se das palavras do salmista, citadas no início desse programa: se o Senhor não edificar a casa, em vão trabalham aqueles que a edificam. Confie nas promessas do Senhor. Ouça mais esta, Filipenses 4:19. O meu Deus, segundo as suas riquezas, suprirá todas as vossas necessidades em glória por Cristo Jesus. Experimente confiar em Deus, apesar dos desafios enfrentados a cada dia. Esteja certo disso. Há esperança para toda a família, inclusive a sua.

Muito obrigado, Senhor, pela oportunidade de começarmos hoje aqui em nosso programa esta série relacionada à família. E eu quero te pedir, Pai, por tua bendita graça, que tu abençoes todos aqueles que participam dessa oração comigo e que estão clamando pela família deles. Eu te peço por eles, Senhor, que tu os abençoes assim como tens abençoado a mim e a minha casa. Ó Deus, tu sabes como é bom quando vivemos unidos em família, mas como é triste e até desesperador quando nossa família está desunida. Por isso, Pai, eu te peço, abençoa todos aqueles que nesta hora suplicam por sua família. Oramos em nome de Jesus.

0: uma bênção de Deus para você e a sua família. Que o Senhor te abençoe e te guarde. O Senhor faça resplandecer o seu rosto sobre ti e tenha misericórdia de ti. Que o Senhor sobre ti levante o seu rosto e te dê a paz.
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Muito bem, lembra todos que tá ligado com a gente. Estamos chegando nessa manhã de terça-feira, dia 2 do mês de junho, ano 2026. Estamos chegando mais uma edição do seu, do meu, do nosso Manhã de Sucesso, seu campeão de audiência no horário. Com você até as 9h30, eu te faço companhia com eu daqui, você daí, juntos e misturado, fazendo essa salada musical. Eu sou Raí Nunes, um jeito jovem de fazer rádio pra você. Hoje muito mais feliz que ontem, sem medo de ser feliz e sem ressaca também, né? Vamos pra você que tá conectado com a gente, né? Vamos lá pra você que tá já sintonizado, já conto com o seu carinho, a sua audiência e a sua participação através do nosso telefone, que já está liberado, 984-948-524, pra você ligar pra participar ao vivo. Também tem o nosso WhatsApp, né? O nosso WhatsApp, que é o 986-06-2498. Você manda sua mensagem de texto, a sua mensagem de voz, pedindo o seu som favorito que você gostaria de ouvir. A gente vai tocar com todo carinho pra você. E pra gente começar nossa sequência musical, já trago pra você aqui o som dela. É Paulinha Barbosa e ela Galícia com a música Tic Tac. Tic Tac na segunda pra você gostar assim, ó.

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4: Muito bem, estamos de volta para você que tá curtindo a gente. Tá aí o sucesso da banda Desejo de Menina, né? Como um raio de sol. Para você que pediu para curtir, minha amiga Evelyn. Alô, Evelyn, bom dia. Aquele cheiro, tá, minha amiga? Pedi para curtir o sucesso aí da Desejo de Menina, né? Como um raio de sol. Ela tá ligadinha com a gente aí no povoado Tatajubal, não é isso? Povoado Tatajubal, através aí, ela tá conectada com ele através do aplicativo Rádios Net. Essa Evelyn é uma onda, hein? Rapaz, ela fez eu tocar essa música mais 4 vezes, essa música tava numa resenha ali, né? Também só queria ouvir se fosse essa música aí, disse, agora lascou, foi tudo. Vai pra você, tá curtindo a gente, dando toque especial, meu amigo José Vieira ali da rua Eugênio Ribeiro, tá conectado com a gente aí, meu parceiro, amigo, meu brother, né? Ele tá conectado, sempre participando com a gente ao vivo, pedindo suas músicas e oferecendo pra seus amigos e queridos ouvintes, né? Espalhado aqui pela nossa cidade, pelos nossos interiores vizinhos. E dos estados vizinhos também, né? Do estado do Pará, Amazonas. Turma que tá conectada com a gente, Roraima. Essa turma que tá curtindo a sequência do nosso Manhã de Sucesso aqui. A turma aqui da nossa cidade de Nova Olinda, né? Essa cidade que me acolheu de braços abertos há uns 3 anos atrás.
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4: Ó, pra você que tá curtindo, pedir pra curtir aqui na sequência, né? 2 músicas, uma atrás da outra. Trago pra ele aqui o som do Frank Lopes, a música Morena do Carro Vermelho. E a outra é com Amado Batista, a música Travesseiro Azul. Ele pediu pra curtir, eu trago na sequência aí do seu, do meu, do nosso.
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4: O quê?
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4: Então pra você, 8 horas e 29 minutos na nossa querida Nova Olinda. Bom dia pra você que tá conectado com a gente, a nossa princesinha da BR-316. Bom dia!

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Muito bem, estamos de volta para você que tá curtindo a gente, né? Ouvindo aí o som do Sinal de Ofélia, Alan Duarte, DJ Alan Duarte e ela, Luísa Souza, nos vocais. Para você que tá curtindo a gente assim na sequência. Um ótimo dia para você, uma ótima terça-feira. Eu quero te fazer um convite todo especial, né? Fazer um convite todo especial para você curtir na sequência. Sábado, domingão especial, seu domingo mais do que especial, ali mesmo. Ali mesmo, né? Ali mesmo no Clube Papo Legal, na Vila Iraci. É, lá na Vila Iraci tem aquela sequência aí do... É, o som da Carretinha JF, né? Carretinha JF, DJ Igor Mix, DJ Eduardo Kaique, pra fazer o clima envolvente, você não pode ficar de fora dessa. É, agora domingão especial dia 7, domingão especial agora dia 7, ali mesmo no Clube Papo Legal, na Vila Iraci, com início às 16 horas, e você não pode ficar de fora dessa. Tem um som da Carretinha JF, DJ Eduardo Kaique, o comandante, né? E ele, DJ Eagle Mix, pra fazer o clima envolvente pra galera. Olá pra você que tá curtindo a gente, são exatamente 8 horas e 53 minutos, 8h53. Eu trago pra você aqui na sequência já, né, o som deles, o som da dupla mais estourada do forró, é Claudinei e Juliana, é dentro. Logo após tem aí, né, o som do Bill do Piseiro, Ela Me Bronqueou, e também tem um som aí de Mari e Rayane, com a música A Ressaca da Cachaça, com a participação do Claudinei e Juliana. Também tem o som do Biel Estourado, A Vida Tem Dessas Coisas, e muito mais aqui na sequência pra você que tá curtindo a gente. Um ótimo dia, uma ótima terça-feira.

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Aquele salinho bonitinho, vai, que eu gosto.

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2: Muito bem, estamos de volta para você que tá curtindo a gente. Tá aí na sequência do seu banheiro de sucesso. O som dele é Biel Estourado. A vida tem dessas coisas, é. Agora você que tá ligado com a gente, eu quero te convidar, né? Eu quero te fazer um convite todo especial agora para esse sabadão especial. Para este sabadão especial, acontece uma grande festa ali mesmo na quadra 8, aí na residência da Dona Baco. É, na programação, te liga na programação no sabadão especial, né? Teremos torneio de futebol masculino e feminino. E feijoada no 0800 pra galera e concurso de lambada. E o som fica por conta da Radiola, Radiola Black Lion, a top show da BR, no comando total do DJ Silvino Pedra, DJ RJ, para fazer o clima envolvente. Tudo isso acontece ali na quadra 8, na residência do Dona Baco, aí a organização Branca e Jones. Deixa eu agradecer pela presença de todos. É sábado especial agora, o seu point é quadra 8, então te puxa para lá, chegue junto, vem curtir a sequência da Radiola Black Lion, a top show da BR, no comando total do DJ Silvino Pedra e DJ RJ, o fabuloso. Eu dou toque especial pro meu amigo, o grande Duca Pedra, alô Duca Pedra, aquele forte abraço, meu rei. Ele e toda a sua família estão conectados com a gente aí na quadra 8. Aquele forte abraço, meu rei, obrigado pelo carinho da sintonia, pelo carinho da audiência. Logo, logo eu vou aí pra gente tomar, comer aquela galinha caipira aí da sua residência, tá, meu amigo? Logo, logo, a gente vai marcar um dia certinho com a turma boa aí da Radiola Mega Tornado. Eu, patrão Edilson Mega, família, né, o meu parceiro DJ Jackson Black, a gente marcar um dia certinho pra gente aí passar o dia aí, né, degustando aquela galinha caipira, tomando aquela gelada ou aquele refrigerante. Meu parceiro do Capela tá conectado com a gente. Também tem um toque especial pro meu amigo, né? É, meu brother aí, meu brother. É, meu parceiro Fernando. Alô, Fernando. Tá ligadinho com a gente aí, né? Tá ligadinho com a gente aí na Rua Sarney Filho, aí na Vila Iraci. Aquele forte abraço, meu rei. Obrigado pela sintonia, pelo carinho da audiência. Também quero dar um toque especial aí pra turma boa aí no Mercadinho Vieira, né? E lá no Clube Papo, no Clube Papo Legal, a turma boa que tá conectada com a gente aí. Tamo lá no Mercadinho Vieira, tem meu patrão Edilson Vieira, sua esposa Josa. É, tem a repositora, né, a Lunine, a Luluna, é a Luna, tem a Luna, tem a Lohane, né, tem o Luquinhas, é o Luquinha, é LS, é isso? LS? Olha esse Luquinha de cada uma. É, tamo ali no Papo Legal, né, é lá no Papo Legal, tem aí o nosso amigo Robinho, o cara lá do bar do Papo Legal, tem bar, agora é Clube Bar, né, e muito mais, lá no Papo Legal, o parceiro Robinho, toda a equipe lá, o parceiro Raimundo José. A turma que tá conectada com a gente aí no Clube Papo Legal, aquele forte abraço, obrigado pela sintonia, pelo carinho da audiência. Pra você que quer tomar aquela cerveja estupidamente gelada, né? É, tá tricando, está cinzenta a cerveja. É só pegar o nosso amigo Robinho aí no Clube Papo Legal pra você tomar aquele som ambiente. Eu gostei daquela cerveja estupidamente gelada lá no bar do Robinho. Ó, pra você que tá conectado, pego pra você aqui na sequência, né? O som de Sorriso Maroto, a música de Sorriso Maroto é Sinais, com a participação de Ferrugem e Péricles. Logo após tem Luan Santana, a música Choque Térmico. O sucesso de Luan Santana que impede a minha amiga Evelyn. Alô, Evelyn, aquele forte abraço, obrigado pela sintonia, tá, minha amiga? Aquele cheiro especial pra você. Manda curtir o sucesso assim, ó.
3: 9 e 12.
2: Isso, bom dia, 9 horas e 12 minutos. Bom dia pra você que tá conectado com a gente.
4: Essa aqui, ó.
2: Sorriso Maroto. Ai.

0: vocês, o Maroto! 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

0: Aí pra você que tá curtindo a gente, o som da banda Top 7, né? Com a música Haverá Sinais. Pra você que tá curtindo com a gente, são também de 9 horas e 25 minutos. Faltando praticamente 5 minutos pra iniciar a nossa programação aqui, né? O nosso programa de sucesso. Quero primeiramente agradecer a Deus por ter me dado mais uma oportunidade e também agradecendo a cada um de vocês que estiverem junto com a gente nesse exato momento. Muito obrigado pelo carinho da sintonia, pelo carinho da audiência e pela paciência. Prometemos voltar aí amanhã, sim, se Deus nos permitir. Mais uma edição do seu, do meu, do nosso Manhã de Sucesso. Com eu daqui, você daí, juntos e misturado, fazendo a festa com você. Vou deixar minhas duas últimas de hoje aqui na sequência. O som do Lito Lins, a música Idiota Ainda Te Amo. Logo após tem ele, Léo Nascimento, com a música Tatuagem. São minhas duas últimas de hoje. Fica aí com daqui a pouco um programa Show da Manhã. E ela, Silvana Rodrigues, chegando para comandar a sua manhã até às 11 horas.
1: 9:25.

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1: Alô, amigos do Esportes. Que foi isso, rapaz? Alô, amigos do Esporte, 11 horas, 26 minutos da cidade Nova Olinda do Maranhão. Muito bom dia, 2 de junho de 2026 no ar. Esportes e Notícias no dia de São Marcelino. Faltando 212 dias para o ano de 2027, seu Esportes e Notícias já está no ar pela sua, pela nossa frequência modulada 87,9 FM e também pela rede mundial de computadores. Você acessa o nosso site e tem as novidades. Os aplicativos de rádio, o nosso aplicativo que também está disponível para você na plataforma Play Store. 11h27 em Nova Olinda do Maranhão, terça-feira, 2 de junho de 2026, já está no ar seu Esportes e Notícias com os destaques de hoje.
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1: Campeonato Brasileiro Série D, Sampaio já classificado, vai para a última rodada e IAP cumpre tabela. Moto tem que vencer fora de casa. Copa Nova Olinda, categoria sub-19, congresso técnico hoje 18h30 de forma online com os representantes das escolinhas e equipes de Boa Vista, do Gurupi até Zedoca. 12 clubes e escolinhas irão participar da competição a partir do dia 20 de junho. E ainda, seu Esportes e Notícias destaca na sua programação: amistosos para a Copa do Mundo. Seleção brasileira embarca para os Estados Unidos. Copa do Nordeste, Fortaleza e Vitória iniciam jogos decisivos das finais. Copa Verde, Anápolis e Paysandu vão decidir o título. Parada na Série A e muitas barcas estão sendo formadas. Reformulação de elencos. Equipes que estão em má situação procuram reforços na janela do futebol. 11h28, panorama regional. Campeonato Maranhense Série B. Jogos que movimentam meio final da semana. 11h29, essas e outras novidades agora no seu, no nosso Esportes e Notícias pela sua Yeshua FM 87,9, do mais longe para ficar bem pertinho de você. 11h29, vamos trazer o giro das notícias.
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1: Girando as notícias, as informações aqui em Nova Olinda do Maranhão, 11 horas 29 minutos, mais 40 segundos, em nome de Ferreira Construções, panificadora e variedades R. Santos, na Praça do Praça Santo Antônio. 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Seu Esportes e Notícias está no ar pela sua 87,9, lá no blog do Cícero Ferraz. Vamos destacando www.ciceroferraz.com, você encontra as informações, matérias que acabam de ser atualizadas para você. Clique www.ciceroferraz.com e tenha na palma de sua mão as informações. A voz não está essa maravilha toda não hoje, né? Tem esse detalhe também, aqui. Olha, o governador Carlos Brandão anunciou o pagamento do precatório do Fundef, né? Que é o Fundo de Valorização do Magistério. Hoje é Fundeb, né? O antigo Fundef. Usando as redes sociais, o governador anunciou a liberação dos recursos do pagamento do para o Fundef. O governador Carlos Brandão informou na última segunda-feira ontem que o ministro do Supremo Tribunal Federal, Edson Fachin, informou que o Supremo determinou a liberação dos recursos do precatório do Fundef para as contas do governo do Maranhão. Segundo o governador, o Estado agora aguarda liberação definitiva dos valores para divulgar o calendário de pagamento destinado aos profissionais de educação ou herdeiros. A informação foi divulgada pelo governador por meio das redes sociais. Na publicação, o governador afirmou que os recursos possuem destinação específica, que é reforço e compromisso do governo para garantir o pagamento aos beneficiários. A matéria completa está aqui no www.ciceroferraz.com. Olha, e o fenômeno climático do El Niño, o menino, pode provocar secas alongadas no Nordeste. O El Niño deve voltar com força em 2026 e acende alerta para seca na região Nordeste. Tá aqui as informações. O fenômeno tem 90% de chance de se formar nos próximos meses e pode provocar estiagem prolongada, calor intenso, impactos no abastecimento de água e na agricultura da região Nordeste. O Nordeste brasileiro pode enfrentar um cenário preocupante nos próximos meses. Meteorologistas apontam que há 90% de chances de da formação do fenômeno climático denominado El Niño durante o período de inverno, aumentando significativamente o risco das estiagens prolongadas, temperaturas acima da média e impactos nos setores essenciais da economia regional. O El Niño é um fenômeno, né, climático que acontece o seguinte: de acordo com as previsões climáticas mais recentes, o aquecimento da água do Oceano Pacífico Equatorial já vem influenciando a atmosfera, favorecendo o desenvolvimento do fenômeno. A tendência é que El Niño se fortaleça ao longo do segundo semestre e permaneça ativo até o início de 2027. Então, preparemos-nos para um período seco, de extremo calor, né, e problemas até em abastecimento de água, que a tendência é que El Niño se fortaleça e que esteja até fevereiro do próximo ano, né, esteja ativo, né. Então aqui nós temos aqui esta matéria informando esta possibilidade do El Niño. A matéria completa está lá no blog do Cícero Ferraz, www.ciceroferraz.com. 11 horas 35 minutos na cidade de Nova Olinda do Maranhão, 11h35. Seu Esportes e Notícias está no ar. O Arraial do IP começa neste final de semana com grandes atrações. Começa oficialmente na capital maranhense os festejos juninos a partir deste final de semana. Alerta, previsão do tempo: chuvas colocam 129 cidades no Maranhão em alerta amarelo nesta terça-feira. A zona de convergência intertropical mantém tempo estável em grande parte do Maranhão. Viu? Tá aqui essas informações para você. todas as informações daqui a pouquinho no Jornal Central, que vai ao ar 1:30 da tarde. Para os alunos que não fizeram ainda as inscrições do Enem, o Enem se encerra na próxima sexta-feira a inscrição. As provas serão feitas em novembro, 11 horas 34 minutos. E a seleção embarcou para a disputa da Copa do Mundo. De todo jeito, o Hexa vem esse ano. Se ganhar, é Hexa campeão. Se perder, é Hexa vez que a gente não ganha, né? Entendeu aí? Se perder, são seis Copas sem ganhar. Então, a Hexa vem de qualquer jeitinho aqui, né? O Brasil embarcou ontem. Tá aqui, ó. Esportes e notícias pela sua 87,9, indo mais longe para ficar pertinho de você. E mais de 190 mil famílias do Maranhão deixaram o Bolsa Família nos últimos anos. É um bom sinal que boa parte dessas famílias melhoraram, tiveram acréscimo na sua renda. Mais de 190 mil famílias maranhenses deixaram o programa Bolsa Família, né? E deixaram o programa Bolsa Família. Chuva forte causa alagamento na grande ilha de São Luís do Maranhão. Tá aqui as informações principais. Deixa eu trazer essa matéria com a Taliana Luz, direto de São Luís do Maranhão. 190 mil famílias deixaram o Bolsa Família nos últimos anos. Taliana Luz.
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4: Mais de 190 mil famílias maranhenses deixaram o programa Bolsa Família entre março de 2023 e maio deste ano. Segundo o Ministério do Desenvolvimento, os desligamentos ocorreram principalmente porque essas famílias aumentaram a renda por meio de emprego formal ou atividades de empreendedorismo. Somente em maio deste ano, cerca de 8.300 famílias deixaram o programa no estado após superarem os critérios de permanência previsto pela regra de proteção. As inscrições para o Enem 2026 terminam nesta sexta-feira. Mesmo quem conseguiu isenção da taxa, precisa confirmar a participação na página do participante na internet. Já os candidatos não isentos devem pagar a taxa de R$ 85,00 até o dia 10 de junho. As provas serão aplicadas nos dias 8 e 15 de novembro em todo o país. Mais informações você confere no portal centraldenoticiasbrasil.com.br.
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1: Muito bem. Zé Vieira ligado no programa, perguntando como é que está o Vasco. Zona do rebaixamento, 50 dias na zona do rebaixamento. Pronto. Para que uma notícia pior do que essa aqui? Time sem vergonha. É verdade isso aí. Muito bem. Vamos lá. Ranieri chegou na hora do amém. Deixa eu dizer assim.
5: Eu pensei que nem que tu vinha hoje aqui.
1: Não, eu cheguei foi cedo, meu irmão. Vamos lá. Foi cedo. Hora do amém. Vamos lá.
5: Então, vamos lá. Real time, né? A pesquisa real time, Big Data. Lula abre vantagem sobre o Flávio Bolsonaro, eventual segundo turno, né? Mas ele empata com Ronaldo Caiado, né? A pesquisa real time, Big Data, divulgada nesta segunda-feira, dia 1º, ela mostra que o presidente Lula, né, Luiz Inácio Lula da Silva, do PT, está à frente do senador Flávio Bolsonaro, do PL, do Rio de Janeiro, né, em um eventual segundo turno de eleição presidencial de 2026. O cenário testado pelo Instituto, Lula aparece com 45% das intenções de voto contra 40% de Flávio Bolsonaro. O levantamento indica uma mudança em relação à rodada anterior da pesquisa, né? Quando os dois apareciam tecnicamente empatados, né? Agora, o petista abre 5 pontos percentuais de vantagem sobre o principal, né, nome da direita testado, né, até o momento. A pesquisa, segundo dados aqui da Real Time Big Data, né, no primeiro turno, Lula lidera com 38% das intenções de voto, seguido por Flávio Bolsonaro com 31%. Na sequência, aparece Renan Santos, do Missão, e Ronaldo Caiado, do PSD. Eles ambos, né, estão com 6% de intenção de voto. Romeu Zema, né, do Novo, com 4%. Aécio Neves, do PSDB, e Joaquim Barbosa, do DC, com 3%, além de Augusto Cury, do Avante, com 1%. A pesquisa também simulou outros cenários de segundo turno, né, em uma disputa com Lula e o governador de Goiás, Ronaldo Caiado. Os dois aparecem tecnicamente empatados com 43% das intenções de voto. Já em um confronto com o ex-governador de Minas Gerais, Romeu Zema, Lula registra 43% contra 40% do adversário dentro da margem de erro, né? Então, essa pesquisa, né, só demonstra, Cícero, que...
1: Está registrada com o protocolo do certinho, bonitinho,
5: protocolo,
1: né?
5: Protocolo aqui, número BR-0586-64-2026.
1: Muito bem, é sempre bom falar para o ouvinte, porque a gente só pode divulgar a pesquisa com registro.
5: Isso, mas está registrada.
1: Está registrada, exatamente.
5: Mas uma coisa que eu percebi, viu, Cícero, devido aos escândalos que aconteceram com o Flávio Bolsonaro, ele teve tido uma queda nas pesquisas, né?
1: Muito bem, mas está longe ainda para a eleição.
5: É.
1: Aí a gente já sabe que o brasileiro tem a memória curtíssima nesses negócios aí, né?
5: Verdade.
1: Muito bem, mas tá de jeito da Copa, não estou empolgado também, né? Deixa começar a Copa, né? Para a gente poder ver se o Brasil vai ganhar mesmo, né?
5: É verdade.
1: Rapaz, eles embarcaram para os Estados Unidos, até deram banho no avião, não foi?
5: Foi.
1: Foi banho de sal grosso, de água benta, de que foi? De água mesmo, né? Tomaram banho aqui. Ó, muito bem, Ranieri vai voltar amanhã, chegando mais cedo, né?
5: É. Rapaz, eu estou assistindo uma série muito boa,
1: muito
5: Brasil 70.
1: Muito bem.
5: Netflix, a história do tri-campeonato.
1: Tri lá no México.
5: No México.
1: Muito bem. Boa. Vamos trazer as notícias do esporte.
6: É a previsão do tempo.
1: Já foi.
5: Então vai.
1: Vamos lá, notícias do esporte.
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1: Olha as notícias do esporte aqui na sua 87,9 do Mais Longe para ficar pertinho de você. 11h43, já avançamos aqui para o horário do esporte. Vamos destacando. Professor Roab, nós vamos ter a seletiva só do futsal, não é isso? Lá do Infanto. Do Infanto, né? Seletiva do Infanto aqui. O professor Roab vai colocar as informações nas redes sociais. Amanhã a gente divulga tudo certinho, com as idades corretas, né? E com os prováveis também já. Times que vão participar, não é isso? Acho melhor organizar, né? Amanhã a gente divulga certinho. Pois pronto, amanhã a gente já passa essas informações. Os jogos escolares, o bloco de Santa Luzia do Paraná, inicialmente a CEDEL anunciou para 10 de julho, de 10 a 18 de julho, lá em Santa Luzia do Paraná. Que bom que é aqui pertinho, né? É muito bom esta informação. Para a turma dos jogos escolares, eles têm que entender que nem todo estudante participa, porque tem idade, né? Tem critério de idade. Tem idade mínima para cada categoria e idade máxima também para cada categoria, né? Na categoria infanto é o mesmo que seja o sub-17, né? E na categoria infanto é o infantil, é o sub-14, né? São atletas nascidos em determinados anos, né? E matriculados regularmente. 11h44 em Nova Olinda do Maranhão, seu Esportes e Notícias está no ar pela sua 87,9. Olha, vamos trazer data FIFA. O que é data FIFA? Jogos amistosos dentro das datas reservadas pela FIFA para os amistosos das seleções, né? Estão em fase de preparação para a Copa do Mundo, que começa daqui a 9 dias. Começou a contagem regressiva. Hoje, dia 2, temos 11 dias para o início da competição. Ontem, a bola rolou para a Noruega, 3-1 para a Suécia. 3 para a Noruega, 1 para a Suécia, amistoso internacional. Austrália 1, Tunísia 0 e Colômbia 3, 1 para Costa Rica. Davidson Sanchez, Luiz Dias e Luiz Soares. Não é aquele Soares, que aquele outro é uruguaio, mais velho, né? Colômbia 3, Costa Rica 1. Foram os amistosos principais de ontem, amistosos internacionais. Ontem, no Campeonato Maranhense da Série B, tivemos Americano 0, Expressinho 1, gol de Lucas Alves. no Campeonato Maranhense da Série B. A Série B do Maranhense, que nós tivemos a primeira rodada com os seguintes resultados. Cadê a primeira rodada? Primeira rodada do Campeonato Maranhense. Tivemos a primeira rodada. Grupo da Capital, ou Grupo A. São José 0, Araioses 1. O Araioses, lá no Instagram, tu vai acompanhar, que é o Real Resenha, porque era o time amador, que tem esse nome, Real Resenha, e está jogando com o CNPJ do Araioses. Mas lá na tabela tem que ser Araioses, né? O time que era do interior migrou para capital. São José perdeu lá no Mauropoia, no Dário Santos. Americano 0, Expressinho 1. Neste grupo tem bola rolando dia 4, São Luís e Tupã. Mais um Ferraz assinou o contrato profissional com o São Luís. Lá tem dois, né? Dois primos lá, o Gustavo e o Guilherme, né? No grupo do interior tivemos no sábado Pinheiro 1, Lago Verde 2. Lá em Pinheiro, Pinheiro estreou perdendo no Costa Rodrigues. E no grupo C tivemos Timon 2, Balsa 0, também realizado no final de semana. A segunda rodada marca... Cadê a segunda rodada? A segunda rodada marca para o dia 10, Araioses e Americano, Tupã e São José, e dia 11, Expressinho e São Luís no grupo A, que é o grupo da capital, que tem 6 equipes. Tem Expressinho, Araioses, Tupã, São Luís, São José e Americano. No grupo B, vamos ter no final de semana, sábado, Esporte Clube Viana e Pinheiro. Viana manda seus jogos, não em Viana, lá em Cantanhede. A prefeitura de Cantanhede assumiu o time do Viana. Tá? Então, Viana e Pinheiro jogam no Biran Castro no próximo sábado, no grupo B. No grupo C, vamos ter sábado, estreia do Cordino lá em Barra do Corda. Cordino e Timon jogam às 16h, é a segunda rodada do Campeonato Maranhense da Série B, que acontece neste final de semana. No meio de semana tem o São Luís. Ontem tivemos bola rolando para Ponte Preta 0, Botafogo 0, Botafogo de São Paulo. E tivemos na Série C, Barra 2, 2 para o Brusque, ambos lá de Santa Catarina, o Barra de Comboriú e o Brusque lá da cidade de Brusque. Campeonato Brasileiro Série D, Tirol 0, Ferroviário também 0. Aqui, clássico cearense. Atlético Cearense 0, 1 para o Piauí. Gol de Cauã Maranhão. Maguari 2, Souza 0, Marcílio Dias 0, Azures 1. Foram jogos de ontem no Campeonato Brasileiro da Série D. Já destacamos amistosos internacionais. Campeonato Brasileiro Feminino da segunda divisão, UDA 0, Ação 2, Esporte Clube do Recife 1, Paysandu 0. Na Série A3, tivemos ontem Planalto 7, Rolim de Moura 0, Rolim de Moura lá do Acre. Planalto está classificado, foram os principais jogos nesta segunda-feira. Seu Esportes e Notícias destaca os jogos desta terça-feira. Copa do Nordeste vai começar a final ou finais da Copa do Nordeste. Primeiro jogo hoje em Fortaleza, 21 horas, Fortaleza e Vitória. O SBT é quem tem o direito de transmissão. Deve mostrar para todo o Brasil, final da Copa do Nordeste, Fortaleza e Vitória. O Fortaleza do técnico Carpini encara o Vitória do bom técnico Jair Ventura. O jogo da volta será no sábado lá em Salvador, no Manuel Barradas. Então hoje começa a decisão da Copa do Nordeste, Fortaleza e Vitória. Hoje tem bola rolando nos amistosos internacionais. Hoje Croácia e Bélgica, 13 horas. Jogo marcado para as 13 horas, 1 da tarde, horário de Brasília. E País de Gales e Gana jogam às 15h45 nesta terça-feira. para amanhã, quarta-feira, temos o início da decisão da Copa Sul-Sudeste. Primeiro jogo na Ressacada em Florianópolis, Avaí e Chapecoense. Amanhã temos também jogos do Campeonato Paraense da segunda divisão. Amanhã em Bragança, Caeté e Paragominas. Segunda fase. No primeiro jogo, Caeté perdeu por 2-0. Paragominas tem a vantagem de perder até por um gol para avançar para a próxima fase. Urumajó e Santos do Pará também jogam amanhã no Paraense da segunda divisão. O atacante Elias, aqui da cidade de Santa Luzia do Paruá, que é presidente da escolinha AFA, ele é o centroavante do Caeté. O atacante Elias, aqui de Santa Luzia do Paruá, defende as cores do Caeté lá de Bragança. Amanhã, amistosos internacionais. Quarta-feira, Dinamarca e República Democrática do Congo. Tem Luxemburgo e Itália, nenhum dos dois vai para a Copa. Tem Holanda e Argélia, tem Polônia e Nigéria. As seleções aproveitando as chamadas datas FIFA para movimentar os seus elencos. Na quinta-feira, começa a decisão da Copa Verde, com Anápolis e Paysandu, primeiro jogo no Jonas Duarte, lá na cidade de Anápolis. E o jogo da volta acontecerá domingo, lá em Belém do Pará. Paysandu está há vários dias fora de Belém, viu? Mas se encontra com o seu torcedor no próximo domingo para a decisão da Copa Verde, que garante vaga, garante 500 mil de premiação e mais vaga na terceira fase da Copa do Brasil do ano de 2027. Eu vou para um rápido intervalo, já eu volto.

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0: Muito bem, 11h56, vamos trazer o panorama regional. Vamos lá, Copa da BRD Seleções, último congresso técnico, sábado, às 9h30 da manhã, na cidade de Santa Inês. Será exatamente o último congresso técnico. Lá em Santa Inês teremos a reunião com os representantes da região do Alto Pindaré, região do Pindaré, as equipes, seleções do Alto Turi e Litoral vão acompanhar o congresso técnico via internet pelo YouTube, onde serão feitos os sorteios dos grupos e das composições das seleções que vão compor cada grupo. Já está definido que a abertura será na cidade de Carutapera. Então nós vamos conhecer os jogos iniciais da Copa da BR neste sábado. Também, ainda no panorama local, regional, um panorama regional primeiro, final da Copa da BR de Seleções, edição de 2026. No domingo 7 de junho, 15h30, no povoado Olho d'Água, em Conceição do Lagoaçu, vamos ter Lagoaçuense e seleção de Santa Luzia do Paroá na categoria feminina, iniciando a decisão. O último jogo acontece no Serra Dourada, na cidade de Santa Luzia do Paroá. Muito bem, hoje teremos 18h30, panorama local. 18h30 teremos hoje panorama local e regional, porque engloba as quatro equipes que representam o município, o U17 do NOEC e o U19. O que é esse U? É o Sub-17, o Sub-19, mais o MAEC Monte Alegre e a equipe da Pelônia, Pedreira Pelônia, Pelônia, que vai representar. Essas equipes vão para a Copa Nova Olinda Sub-19. E hoje teremos o congresso técnico às 18h30 com os representantes das equipes, do Boa Vista. Vamos lá, quais são as equipes aqui? As equipes são as seguintes: de Nova Olinda estarão no pote 1 para o sorteio MAEC de Monte Alegre, NOEC Sub-17, NOEC Sub-19 e Pelônia. No pote 2 estarão as equipes de Santa Luzia do Paroá. O SEEC, lá de Santa Luzia do Paroá, sede zona urbana, e o Criciúma do povoado Cisino. No pote 3 estarão América de Boa Vista do Gurupi, Internacional de Governador Nunes Freire, Botafogo de Centro do Guilherme, Nova Geração de Presidente Médici, Panela de Araguanã e Nova Aliança de Zedoca. Daí sortearemos na seguinte ordem: as equipes de Nova Olinda, uma para cada grupo será sorteada, serão as cabeças de chave. Uma equipe de Santa Luzia, se a equipe do SEEC cair no grupo 2, o Criciúma não poderá ficar no grupo 2. E as demais equipes, as outras 6, serão distribuídas nos grupos conforme o sorteio, para não haver na primeira fase confronto entre equipes do mesmo município. Então hoje, 18h30, acontece este congresso técnico. E a Copa Olegário Vidal, final de semana, falta dizer se é sábado ou domingo para finalmente acontecer o jogo da semifinal. Ou sábado ou domingo a bola vai rolar lá no distrito de Monte Alegre para sair o segundo finalista, da Copa Olegário Vidal. O Cruzeiro já está quase com um mês esperando o outro finalista para definir logo esta competição. Amanhã a gente traz mais informações do panorama local, nacional e internacional. A nossa seleção viajou para os Estados Unidos, e a imprensa continua no mesmo foco. É só o Neymar. Parece que os outros jogadores não existem. Rapaz, vamos focar no elenco que está prontinho para jogar, Começamos aí. Tem amistoso novamente da seleção brasileira antes da estreia, dia 13. Lembrando que a Copa do Mundo começa daqui a 9 dias, começou a contagem regressiva. Boa tarde!
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2: Eu gostaria de dizer muitas outras coisas nesse momento, mas eu acho que vou dizer melhor cantando, viu? É o que eu sei mesmo fazer.

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A força da fé nos ajuda a prosseguir com certeza pelos caminhos que temos que ir. Nos ajuda, com certeza.

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2: Arraial do IPEM 2026 começa neste fim de semana com grandes atrações. Corpus Christi não é feriado no Maranhão e a gente te conta como fica o funcionamento dos serviços. Governador Carlos Brandão anuncia a liberação de recursos do Fundef e aguarda calendário de pagamento aos professores. Confira também, homem é preso após matar um jovem dentro de banheiro, em bar no Maranhão. Operação prende 7 por furto de energia no estado. E no esporte, Expressinho vence o americano pela Série B do estadual. Está no ar a edição do Jornal Central desta terça, 2 de junho de 2026.
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2: A atuação da zona de convergência intertropical mantém o tempo instável em grande parte do Maranhão nesta terça. Há previsão de pancadas de chuva entre o oeste e faixa norte do estado, com risco de temporais na região litorânea. O IMET, Instituto Nacional de Meteorologia, emitiu um alerta amarelo de perigo potencial para chuvas intensas, válido até a noite desta terça. Ao todo, 129 cidades maranhenses estão na área de alerta. Entre elas, São Luís, Barreirinhas, Pinheiro, Bacabal, Santa Inês, Chapadinha, Araioses, Tutóia e Viana. Em São Luís, a previsão é de sol com algumas nuvens, chuva rápida ao longo do dia e durante a noite. A temperatura máxima na capital deve chegar aos 30 graus. Já em Imperatriz, o dia será de sol entre nuvens, chuva passageira. À noite, o tempo segue firme mesmo com muitas nuvens no céu. A máxima prevista para a região é de 29 graus.
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2: Homem é morto com 7 facadas na região do Distrito Industrial em São Luís. Jonas Mendes.
3: De acordo com a permanência do ICRIM e do Instituto Médico Legal de São Luís, deu entrada procedente da UPA do Distrito Industrial, próximo à BR-135. O fato aconteceu na Vila 2000, próximo ao bairro do Maracanã. De acordo com as informações, a vítima, ela estava em uma motocicleta, estava com celular, nenhum pertence foi levado. A vítima foi encontrada com várias perfurações, em torno de 7 facadas que aplicaram, nesta vítima de homicídio. Inclusive, a esposa da vítima, nós conseguimos entrevistá-la às 5:30 da manhã no Instituto Médico Legal de São Luís, a dona Emanuela. Ela fala mais a respeito do que aconteceu com o marido dela. Vamos ouvir.
4: Quando me disseram que ele estava já caído lá numa rua sem saída e estava já desfalecido, muitas facadas nas costas. Lá na UPA disseram que era mais de 12 facadas, né? Deferiram uma no olho dele. Fizeram muita maldade com ele, né? Era facada na cabeça, no pescoço, nas costas, né? E ali, pelo que a gente vê, foi uma emboscada, porque ele estava com a moto dele no local, o celular dele estava no local, então não foi assalto. Foi uma coisa assim que fizeram mesmo, foi uma emboscada para fazer tirar a vida dele mesmo. E ali na redondeza ninguém quer falar, né? Ninguém quer dizer como foi.
5: Está imperando a lei do silêncio lá.
4: Está imperando a lei do silêncio. Ninguém quer dar detalhe, ninguém quer dizer nada, todo mundo em silêncio, né? E é assim. E aí ele é um homem trabalhador, sai de casa às 6 horas da manhã, né, para trabalhar, né? Todo dia ali direitinho. Quando foi hoje, saiu de casa às 6 horas da manhã e não voltou mais. Quando eu vim saber, meu marido já estava morto lá dentro desse mato.
3: Dentre as ocorrências que ganharam destaque nas últimas horas, o CEPAN Sul, com uma equipe de policiais, conseguiu fazer a prisão de um elemento que portava uma pistola municiada no bairro de Pedrinhas. E também tivemos prisão no bairro do Bequimão por tráfico de drogas. 2 elementos lá, o Eduardo e o Kelvin, eles foram presos. Com eles foram encontrados maconha, celular, dinheiro, estavam em duas motocicletas. São esses os destaques que nós temos aqui para Jonas Mendes, para a Central de Notícias Brasil.
2: Mulher grávida é morta durante ataque a tiros em um bar na cidade de Imperatriz. Repórter Taliana Luz.
6: Um homem e uma mulher grávida de 5 meses morreram durante um ataque a tiros em um bar no bairro Itamaguará, no município de Imperatriz, na noite de domingo. A mulher de 31 anos trabalhava no estabelecimento na área de estacionamento e foi atingida durante a ação criminosa. Toda a ação foi registrada por câmeras do estabelecimento. De acordo com informações da polícia, o atentado teria sido praticado por 2 integrantes de uma facção criminosa. Durante a ação, houve troca de tiros e um dos suspeitos morreu ainda no local. O outro suspeito conseguiu fugir e segue sendo procurado pelas forças de segurança.
7: Nossa guarnição da Polícia Militar estava patrulhando lá no Itamaguará, quando 2 indivíduos numa moto chegaram disparando lá num bar, né? Lá no bairro Itamaguará. De pronto, a guarnição da Polícia Militar do 3º Batalhão reagiu, né? Eles chegaram atirando a ermo lá no bar. A guarnição fez a pronta resposta. Um indivíduo foi neutralizado, né? Pela ação da polícia. O outro conseguiu fugir e mais 2 pessoas, infelizmente, baleadas lá na localidade.
6: Além de Juliana, outra pessoa também foi atingida pelos disparos. Matheus Henrique Pereira de Souza, que também morreu no local. Segundo informações, era ele o alvo dos criminosos. Um dos autores do crime morreu durante a troca de tiros com a polícia. Ele foi identificado como Ronald Araújo Souza e, segundo informações, era foragido da justiça e tinha um mandado de prisão em aberto. Com ele foram apreendidos uma pistola e diversas munições.
7: Com esse indivíduo que tombou em confronto com a guarnição do 3º Batalhão, foi encontrado, estava em posse dessa pistola aqui, 9mm, com mais de 60 munições, 9mm, em posse de uma moto roubada. E também tinha em favor dele um mandado de prisão. Um indivíduo de alta periculosidade, quando era menor de idade, ali nos 5 irmãos, já começou a carreira criminosa dele desde quando ele era menor de idade. Também está envolvido também na morte daquela jovem ali na JK no ano passado ali. E também suspeito de ter participado aqui de outros homicídios aqui. Ele é de uma facção criminosa aqui da cidade, estava com uma prisão decretada aqui.
6: Central de Notícias Brasil de São Luís, Taliana Luz.
2: No próximo bloco, a operação prende 7 por furto de energia no sul do Maranhão.
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2: Um jovem de 23 anos foi morto a tiros na noite desse domingo dentro do banheiro de um bar no povoado Pintadas, zona rural do município de Buriti, no interior do Maranhão. A vítima foi identificada como Matheus da Silva e, segundo a polícia, estava no estabelecimento quando entrou no banheiro acompanhada do suspeito. Momentos depois, testemunhas ouviram um disparo de arma de fogo vindo do local. Ao chegarem ao bar, os policiais encontraram um revólver calibre 38 dentro do banheiro. O corpo da vítima já havia sido levado por familiares para o município de Duque Bacelar. Após buscas na região, o suspeito foi localizado e preso no povoado Tamboril, também em Duque Bacelar.
10: O indivíduo suspeito de ter sido autor de um homicídio na cidade de Buriti foi preso pela guarnição de Duque Bacelar. Este indivíduo estava portando um revólver, atirou supostamente na cabeça de um indivíduo na cidade de Buriti e estava homiciado na cidade de Duque Bacelar. Após várias diligências, a guarnição de Duque Bacelar conseguiu prender o indivíduo e também a guarnição de Buriti recuperou a arma de fogo que é suspeita de ter sido usada no crime.
2: Polícia Civil segue investigando esse caso para esclarecer a motivação e circunstâncias do homicídio. Condenado a 14 anos, tenta fugir, invade residência e acaba preso em Timon. Jauber Pereira.
11: Além da condenação, ele acumula um extenso histórico criminal, com passagens por roubo, furto, porte ilegal de arma de fogo e tráfico de drogas. Durante o cumprimento da ordem judicial, os policiais o localizaram no bairro Cidade Nova. Ao perceber a aproximação das equipes, ele tentou fugir, quando iniciou uma perseguição pelas ruas da cidade. Na tentativa de escapar da prisão, o homem chegou a invadir uma residência, mas foi localizado e capturado pelos agentes logo em seguida. Após a prisão, o condenado foi encaminhado à unidade policial para os procedimentos legais e, em seguida, transferido para o sistema prisional, onde permanece à disposição da Justiça. Central de Notícias Brasil, Jauber Pereira.
2: Dois suspeitos são presos com armas e munições em Pinheiro. Repórter Batista Peixoto.
12: Dois indivíduos foram presos por porte ilegal de arma de fogo após uma denúncia de roubos na região do povoado Ribeirão do Meio, zona rural deste município de Pinheiro. Segundo a PM, ao chegarem no bairro Pacas, os policiais localizaram os suspeitos em frente a um bar. Durante a abordagem, um deles tentou sacar uma arma de fogo e acabou sendo contido pelos policiais. Com o segundo conduzido, foi encontrada uma porção de maconha. Ambos foram encaminhados à Delegacia de Polícia Civil de Pinheiro, na Baixada Maranhense, Batista Peixoto.
2: A Polícia Civil do Maranhão autuou 12 pessoas durante a Operação Linha Dupla, realizada entre os dias 25 a 29 de maio no sul do estado. Do total, 7 pessoas foram presas e outras 5 foram autuadas por irregularidades, ligações clandestinas e adulteração de medidores. A operação foi realizada em Imperatriz, Buriticupu, Grajaú, Amarante do Maranhão e Porto Franco. A seguir, governador Brandão anuncia a liberação de recursos do Fundef e aguarda calendário de pagamento aos professores.

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2: O governador Carlos Brandão informou nesta segunda-feira que o ministro Edson Fachin, do Supremo Tribunal Federal, determinou a liberação dos recursos dos precatórios do Fundef para as contas do governo do Maranhão. Segundo o governador, o estado aguarda apenas a liberação definitiva dos valores para divulgar o calendário de pagamento aos professores da rede estadual. A informação foi divulgada por meio das redes sociais, onde Brandão afirmou que os recursos têm destinação específica. A expectativa agora é pelo anúncio das datas de pagamento dos precatórios. Quatro municípios realizam audiência sobre orçamento participativo. Repórter Edivaldo Oliveira.
3: O orçamento participativo segue pelo Maranhão nesta semana, com audiências em São Mateus, Itapecurumirim, Rosário e Anapurus. A população apresentará demandas, dialogará com o governo do Maranhão e ajudará a definir as prioridades de investimentos para cada território. Serão indicadas quatro propostas como prioridade em cada localidade para irem à votação na plataforma participativa. MA, em que a mais votada de cada região integrará o orçamento público estadual para 2027. As audiências públicas passarão pelas 32 regiões de planejamento do Maranhão, permitindo que os participantes escolham quatro propostas prioritárias de ações, obras, serviços e políticas públicas que irão integrar o plano plurianual 2024-2027. Realizado anualmente pelo governo do estado, o orçamento participativo é coordenado em conjunto pelas secretarias de Estado do Planejamento e Orçamento, a SEPLAN, e de Direitos Humanos e Participação Popular, a SEDPOP. A iniciativa é um importante instrumento de participação social, por meio do qual a população pode apresentar, discutir e definir propostas que contribuirão para o planejamento das ações governamentais, assegurando que as necessidades da sociedade sejam consideradas nos investimentos estaduais. As audiências também servirão para a eleição dos integrantes do Conselho Estadual do Orçamento Participativo. Cada região elegerá um representante, totalizando 32 conselheiros ao término das rotas. O conselho terá caráter consultivo e atuará no acompanhamento, fiscalização e fortalecimento das políticas públicas construídas em diálogo com a sociedade, promovendo mais transparência, controle social, monitoramento e continuidade das ações escolhidas pela população. As inscrições para as organizações da sociedade civil sediadas no Maranhão que desejam participar do processo eleitoral nas demais regiões seguem abertas. Podem concorrer instituições com no mínimo um ano de atuação e que desenvolvam ações voltadas para a promoção dos direitos coletivos. O edital completo está disponível no site da SEDPOP. Central de Notícias Brasil, de São Luís, Edivaldo Oliveira.
2: O uso da inteligência artificial é desafio na propaganda eleitoral deste ano, dizem especialistas. Repórter Patrícia Oliveira.
4: Em março, o TSE editou as novas regras sobre o uso de IA na propaganda eleitoral, nas postagens de conteúdo político e responsabilidade das plataformas digitais na recomendação e moderação desse conteúdo. Para a conselheira Ângela Signac, a força da propaganda eleitoral migrou para a mídia digital e para as redes sociais.
5: As campanhas eleitorais são realizadas hoje pela internet em tempo real e praticamente durante os 4 anos do mandato dos políticos. E é justamente neste ambiente virtual que os partidos, candidatas e candidatos fazem as suas arenas para se apresentar aos eleitores, dificultando o controle por parte da Justiça Eleitoral.
4: Maria Paula Almada, especialista em tecnologia digital, destacou a dificuldade da população em geral em diferenciar conteúdos reais dos gerados por inteligência artificial.
6: Apenas 27% dizem conseguir identificar fake news com facilidade. É difícil até para os especialistas identificarem o que é verdade e o que é manipulado, o que foi criado sinteticamente a partir das ferramentas de IA. Então, consequentemente, a própria capacidade do cidadão de tomar decisões que vão fazer com que ele defina seu voto.
4: Para os debatedores, o maior desafio é combater a desinformação, garantindo a liberdade do

0: eleitora ao exercício do voto e à proteção do processo eleitoral. O advogado e professor Diogo Reis destacou as inovações da justiça eleitoral, como a regulamentação do pagamento de conteúdo político online, mas cobrou a participação do legislativo.
1: Talvez uma revisão das leis que é do tempo do Orkut e para a legislação atual, considerando o cenário de inteligência artificial generativa, redes sociais extremamente dinâmicas.
0: Nenhuma plataforma digital avaliada no Índice de Transparência de Redes Sociais oferece condições significativas de acesso a dados de anúncios, inclusive de conteúdo político eleitoral. Da Rádio Senado, Patrícia Oliveira.
2: A seguir, Corpus Christi não é feriado no Maranhão e a gente te conta como fica o funcionamento dos serviços.
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2: O Corpus Christi, celebrado nesta quinta-feira, dia 4 de junho, não é feriado estadual no Maranhão e a data é considerada ponto facultativo pelo governo do estado. Cada município pode definir suas próprias regras e entre as principais cidades maranhenses, Imperatriz, Codó, Açailândia e Chapadinha adotam a data como feriado municipal, enquanto São Luís, Timon e Balsas mantêm a data como ponto facultativo. Em São Luís, o comércio está autorizado a funcionar das 8 às 18 horas nas lojas de rua e 10 às 22 nos shoppings. Já as agências bancárias não terão atendimento presencial na quinta. Os correios também não terão expediente no dia 4 e o atendimento será retomado normalmente na sexta-feira. E as contas de luz em junho seguirão com bandeira amarela. Thaís Brusaca explica pra gente.
6: Consumidores de todo o país continuarão pagando valor extra na conta de luz durante o mês de junho, após a Agência Nacional de Energia Elétrica manter a bandeira tarifária amarela para o período. Com a decisão, será cobrada a taxa adicional de R$ 1,88 a cada 100 kW consumidos na fatura de energia. Segundo a agência, a medida é necessária por causa do período seco, que reduz a geração das usinas hidrelétricas e exige maior uso das usinas termoelétricas, que tem custo mais elevado. Em janeiro e abril, vigorou a bandeira verde, sem cobrança extra nas tarifas de energia. Mas o cenário mudou em maio com o acionamento da bandeira amarela. Criado em 2015, o sistema de bandeiras tarifárias tem como objetivo informar aos consumidores os custos reais da geração de energia elétrica no país. As condições do sistema elétrico são avaliadas pelo Operador Nacional do Sistema Elétrico, responsável por definir a estratégia de geração e os custos cobertos pelas bandeiras tarifárias. Central de Notícias Brasil, Thaís Brusaca.
2: O Arraial do Ipem inicia a programação neste sábado, dia 6 de junho, em São Luís, com shows, grupos de Bumba Meu Boi, Cacuriá, quadrilhas e muito forró. Entre os destaques dos primeiros dias estão o Boi de Maracanã, Boi da Maioba, Boi de Axixá, Cacuriá do John, Josias Sobrinho, Paula Nordestina, Companhia Barrica e Eric Andrade. O espaço conta com praça de alimentação, áreas de convivência, acessibilidade e neste ano tem uma novidade, o telão para a transmissão dos jogos da seleção brasileira. Segundo o governo do Maranhão, São João 2026 terá mais de 700 atrações distribuídas em diversos polos culturais da capital e do interior do estado.
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2: Expressinho vence o Americano pela Série B do estadual. Jauber Pereira.
7: As equipes do Americano e Expressinho se enfrentaram na tarde dessa segunda-feira no estádio Nilzinho Santos, em São Luís, em partida válida pela primeira rodada da Série B do Campeonato Maranhense de 2026. Com gol marcado por Lucas aos 7 minutos do primeiro tempo, o Furacão venceu pelo placar de 1-0 e somou os 3 primeiros pontos na competição estadual. A partida teve um tempo para cada lado. O primeiro tempo do Expressinho, que teve o domínio total. Apesar do gol ter saído em uma falha da defesa adversária, o Furacão teve várias oportunidades de gol desperdiçadas. Já na etapa complementar, o Americano foi o senhor das ações. Na volta do intervalo, o time azulão esteve com uma proposta mais ofensiva e ficou em vantagem numérica, logo no início, quando um dos jogadores do Expressinho foi expulso. Mesmo com essa vantagem e com o elenco mais jovem, o Americano não conseguiu converter em gols as inúmeras oportunidades que teve. O elenco do Expressinho é formado por atletas como o volante Rafael, ex-motoclube, e Jacó, que acumula passagens por times como Viana. Já o Americano disputa o torneio com uma equipe sub-20. O estadual da Série B teve início no último sábado, com a vitória do Lago Verde diante do Pinheiro por 2-1 na Baixada Maranhense e vitória do Araioses contra o São José pelo mesmo placar no estádio Moropóia, na cidade balneária. O Expressinho volta a campo no próximo dia 11 para enfrentar o São Luís, enquanto o Americano joga diante do Araioses. Os locais e horário das partidas ainda serão confirmados pela Federação Maranhense de Futebol. A competição deste ano é disputada por 12 equipes, divididas em 3 grupos. No grupo A estão São José, Araioses, Americano, Expressinho, São Luís e Tupã. Já no grupo B estão Pinheiro, Lago Verde e Viana. Enquanto que no grupo C estão Timon, Balsas e Cordino. As equipes do grupo A se enfrentam em jogo de ida e volta e se classificam as melhores 4 equipes colocadas. Enquanto que no grupo B e no grupo C, os jogos também acontecem em ida e volta, mas apenas os 2 primeiros melhores colocados avançam para a fase seguinte. O campeão e o vice-campeão do Campeonato Maranhense da Segunda Divisão vão subir para a divisão de elite do futebol maranhense em 2027. Central de Notícias Brasil. Com informações do esporte, Jauber Pereira.
2: O esporte que vem do campo, povoado São José dos Mesquitas, foi palco dos amantes da vaquejada na modalidade pau de porteira em Caxias. Repórter Jardel Almeida.
8: Enquanto o sol se despedia no horizonte, a expectativa dos vaqueiros e do público aumentava para mais uma competição. Na vaquejada, a porteira, ou o pau de porteira, simboliza a abertura do portão para perseguir o boi até a faixa de pontuação. Marcelo veio preparado.
9: Comecei com... parece que foi com 17. 17 anos eu comecei. Aí estou com 21, 22. Aí até hoje eu estou nessa vida. Gosto. Tá bem que os cavalos e tudo. É um esporte que a pessoa ama. Ama e gosta.
8: A festa movimenta muita gente. Vale tudo para não perder a diversão.
10: Olha, essa cultura movimenta muita gente. Pessoas de fora vêm aqui para Caxias participar. E eu encontrei essa turma aqui, ó, de Aldeias Altas, aqui é a Franciele. E além dos animais, os cavalos, eles vêm preparados. Franciele, o que vocês trouxeram aqui no porta-malas?
11: Aqui nós trouxemos a rede do bebê. Aqui dentro tem suco natural. Trouxemos bolo, farofa, arroz, água... Aqui lanche pro bebê ainda. E aqui não pode faltar é a cachaça.
10: Pronto. Então aqui é para realmente se preparar para a competição.
11: Sim, nós fizemos tudo para não ficar a gente comprando, tem a gente gastar mais entre os meninos, toda hora tá pedindo e a gente veio tudo preparado.
2: 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Obrigada a todos pela companhia e até amanhã.
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0: Olá, amigos, a partir de agora sejam todos muito bem-vindos em mais uma edição do seu Central Esporte aqui pelas ondas da sua emissora. Nesta terça-feira, hoje dia 2 de junho do ano de 2026, e vamos começar o programa já trazendo as principais informações de hoje. Sampaio. Time tricolor trabalha para jogo decisivo do próximo final de semana, embora já esteja classificado para a próxima fase da Série D do Campeonato Brasileiro. Papão do Norte se reapresenta para jogo decisivo diante do Parnaíba fora de casa no próximo final de semana. Motivado com o ponto conquistado fora de casa, Bode Gregório inicia a preparação para jogo diante do Maringá em São Luís na próxima segunda-feira. A delegação do Cavalo de Aço retorna para a região tocantina e o time inicia a preparação para o jogo contra a Tunaluso no próximo final de semana. Também teremos informações da Série B do Campeonato Maranhense. Por essa competição, o Expressinho vence o Americano e consegue os três primeiros pontos na competição estadual. Também teremos informações da Liga de Futebol da Baixada, que define datas e horários para os jogos das finais do Campeonato Quarentão. Também teremos informações sobre o Grande Prêmio de Monte Carlo, que tem datas e horários definidos. E ainda, Daniel Salles é destaque na primeira etapa do Sul Maranhense de kart. Já falando em seleção brasileira, jogadores da seleção canarinha falam sobre força dos adversários na Copa do Mundo. Estas e outras notícias você vai acompanhar a partir de agora no seu Central Esporte, que já está no ar.
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0: É o Central Esporte aqui pelas ondas da sua emissora. Você já sabe, todos os dias de segunda a sexta-feira temos encontro marcado sempre neste mesmo horário aqui na sua emissora para falarmos de esporte, em especial o futebol, que é a paixão nacional. Então você já sabe, acontecendo um evento esportivo na sua rua, no seu bairro, na sua cidade ou na sua região, você pode interagir conosco para que suas informações também possam ser destacadas aqui do nosso Central Esporte, que tem oferecimento de Mundo da Mídia. 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E vamos começar o programa de hoje trazendo as informações do Papão do Norte, aqui dentro do seu Central Esporte. Moto. Time rubro-negro se reapresenta para jogo decisivo diante do Parnaíba fora de casa no próximo final de semana. Direto do CT Pereira dos Santos, que tem mais informações, é ele. Alô, alô, Roberto Ramos, é com você.
2: Olá, Jalber Pereira, um grande abraço aos amigos ligados no Central Esportes. E o Motoclube se reapresentou, iniciou a semana de preparação pensando na equipe do Parnaíba. Última rodada do Campeonato Brasileiro da Série D, competição nacional, em que o Moto tenta a sua classificação à próxima fase, a fase do mata-mata. Moto que entra pressionado, precisando vencer. Motoclube se representou nesta segunda-feira e trabalhou em dois períodos depois da derrota para a equipe do Maracanã. Então a preparação vai se estender até a sexta-feira. Na sexta-feira também, no meio da tarde, a delegação viaja com destino à cidade de Parnaíba, quando no sábado deve fazer um treino no local da partida, estádio Pedro Alelaf, na cidade de Parnaíba, finalizando, portanto, a sua preparação para esse confronto decisivo em que o time do Moto só tem uma opção, é vencer ou vencer diante da representação piauiense. Então, o time treina agora pela manhã e com chances reais de classificação, não depende de absolutamente ninguém, só dele próprio, em combinação de resultado, não. O Moto só depende das suas forças, basta a vitória para conquistar a classificação diante da equipe do Parnaíba. Não será fácil, mas também não será impossível uma vitória da equipe rubro-negra jogando lá no Piauí. Para esse jogo, o técnico Fernando Tonê tem um problema. O atacante Arlen levou o terceiro cartão amarelo e vai cumprir suspensão automática. O Cássio voltou a sentir o problema no cotovelo, vai ser reavaliado nesta terça-feira. E também o meia Atos, que sentiu a coxa esquerda, um problema muscular do jogador, também é dúvida para a partida diante da equipe do Parnaíba. Então, dois jogadores fora, hein? O Arlen e também o próprio meia Atos, que se recuperar a tempo, entra em campo, que é o titular da meia do Motoclube de São Luís. Então, problema muscular, vai ser reavaliado pelo departamento médico ainda hoje. O Moto que tem a volta do volante Patrick para essa partida, que acontece às 15h30 no domingo lá na cidade de Parnaíba. Portanto, o Moto entra pressionado, precisando da vitória. Delegação embarca, viaja na sexta-feira com destino ao litoral piauiense. Informações do time rubro-negro para o Central Esportes.
0: Obrigado, Roberto Ramos, aqui participando conosco. Então, o time do Moto tem esse restante de semana para trabalhar e já deve viajar na próxima sexta-feira com destino à cidade de Parnaíba, onde terá esse jogo decisivo. Lembrando que, do outro lado, teremos aí um treinador maranhense que conhece muito a equipe motorizada, que é o técnico Zé Augusto, que iniciou, inclusive, a carreira de treinador ao comando técnico do Papão do Norte. Mas agora vamos até a região sul do estado trazermos as informações do Cavalo de Aço aqui dentro do seu Central Esporte. Delegação do Cavalo de Aço retorna à região sul do estado e o time já inicia a preparação para jogo contra a Tuna Luz no próximo sábado no estádio Frepifane da Badia. Quem tem mais informações do Cavalo de Aço é ela, a repórter Tereza Cristina.
3: A delegação do Cavalo de Aço chegou na noite dessa segunda-feira por volta das 20 horas à região tocantina e daqui a pouco se reapresentará para o início dos trabalhos de preparação para o jogo do próximo sábado contra a Tuna Luz, no Pará, para a conclusão da primeira fase do Campeonato Brasileiro Série D. O jogo será às 16 horas no estádio Frei Epifânio da Badia, quando a equipe colorada vai precisar de apenas um empate para confirmar a quarta colocação do Grupo 5 e não ter que depender do resultado da partida entre Tocantinópolis e Oratório na mesma data. O Imperatriz tem 12 pontos e ocupa a quarta posição do grupo. Mesmo em caso de derrota, o Cavalo de Aço ainda pode garantir a classificação. Isso porque, se o Tocantinópolis também for derrotado, as duas equipes terminariam com a mesma pontuação. No entanto, a Imperatriz tem saldo positivo de um gol, enquanto a equipe tocantina possui saldo negativo de 6 gols. Nesse cenário, para ficar fora da segunda fase, o Imperatriz teria que perder por 3 gols de diferença e o Tocantinópolis vencer por 4 ou mais gols. Para o compromisso diante dos paraenses, a equipe terá até a próxima sexta para definir a formação titular. Como até o momento não há nenhuma baixa confirmada, a perspectiva é que o técnico Emerson Cris possa repetir a mesma formação da vitória conquistada no último fim de semana diante do Oratório em partida disputada no estado do Amapá. Central de Notícias Brasil, Tereza Cristina.
0: As equipes do Americano e Expressinho se enfrentaram na tarde dessa segunda-feira no estádio Nilzinho Santos, em São Luís, em partida válida pela primeira rodada da Série B do Campeonato Maranhense de 2026. Com gol marcado por Lucas aos 7 minutos do primeiro tempo, o Furacão venceu pelo placar de 1-0 e somou os 3 primeiros pontos na competição estadual. A partida teve um tempo para cada lado. O primeiro tempo do Expressinho, que teve o domínio total. Apesar do gol ter saído em uma falha da defesa adversária, o Furacão teve várias oportunidades de gol desperdiçadas. Já na etapa complementar, o Americano foi o senhor das ações. Na volta do intervalo, o time azulão esteve com uma proposta mais ofensiva e ficou em vantagem numérica, logo no início, quando um dos jogadores do Expressinho foi expulso. Mesmo com essa vantagem e com o elenco mais jovem, o Americano não conseguiu converter em gols as inúmeras oportunidades que teve. O elenco do Expressinho é formado por atletas como o volante Rafael, ex-Motoclube, e Jacó, que acumula passagens por times como Viana. Já o Americano disputa o torneio com uma equipe sub-20. O estadual da Série B teve início no último sábado, com a vitória do Lago Verde diante do Pinheiro por 2-1 na Baixada Maranhense e vitória do Araioses contra o São José pelo mesmo placar no estádio Moropóia, na cidade balneária. O Expressinho volta a campo no próximo dia 11 para enfrentar o São Luís, enquanto o Americano joga diante do Araioses. Os locais e horário das partidas ainda serão confirmados pela Federação Maranhense de Futebol. A competição deste ano é disputada por 12 equipes, divididas em 3 grupos. No grupo A estão São José, Araioses, Americano, Expressinho, São Luís e Tupã. Já no grupo B estão Pinheiro, Lago Verde e Viana. Enquanto que no grupo C estão Timon, Balsas e Cordino. As equipes do grupo A se enfrentam em jogo de ida e volta e se classificam as melhores 4 equipes colocadas. Enquanto que no grupo B e no grupo C, os jogos também acontecem em ida e volta, mas apenas os 2 primeiros melhores colocados avançam para a fase seguinte. O campeão e o vice-campeão do Campeonato Maranhense da segunda divisão vão subir para a divisão de elite do futebol maranhense em 2027. Vamos a um breve intervalo, na volta até mais. Central Esporte para você pelas ondas da sua emissora. Estande só.
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0: De volta com seu Central Esporte aqui pelas ondas da sua emissora, o programa que tem oferecimento de Rubrax. 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E vamos continuar girando com as informações do seu clube aqui dentro do seu Central Esporte. Agora é hora de trazermos informações do quadricolor maranhense. Maranhão. O Maranhão Atlético Clube que se reapresentou nessa segunda-feira do Parque Valério Monteiro, quando os jogadores realizaram um trabalho de fortalecimento muscular na academia do clube, no período da manhã. Já no período da tarde, o técnico Gerson Testoni comandou o primeiro treino técnico-tático da semana. Nesta terça-feira, a equipe volta a trabalhar no Parque Valério Monteiro no mesmo período da tarde. E essa rotina de treinamentos deve acontecer no mesmo local até o próximo domingo, quando a equipe vai fechar a sua preparação para o jogo da próxima segunda-feira contra o Maringá, lá do Paraná, em São Luís, pela 10ª rodada do Campeonato Brasileiro da Série C. O horário ainda falta ser definido pela Confederação Brasileira de Futebol. Para a partida, o Mark volta a contar com o retorno do volante Rosivan, que cumpriu suspensão por expulsão no jogo passado, e também o atacante Luiz Gustavo, que cumpriu suspensão automática pelo terceiro cartão amarelo. Esses dois atletas não enfrentaram a equipe do Anápolis na última segunda-feira fora de casa. Com um empate de 2-2 entre Brusque e Barra, lá em Santa Catarina, na conclusão da 9ª rodada, nessa segunda-feira, o MAC se manteve na 12ª posição na tabela de classificação da 3ª divisão do futebol brasileiro. Existia essa expectativa, porque em caso de vitória da equipe do Barras, o time do Maranhão poderia cair da 12ª para a 13ª posição. Mas tudo deu de acordo, tudo aconteceu de acordo com o planejado pela diretoria, e o MAC se manteve aí, está pelo menos a 2 rodadas nessa posição intermediária da Série C do Campeonato Brasileiro. Agora o clube vai em busca da vitória diante do time do Maringá na próxima segunda-feira, como falamos, na capital do estado.
1: Regional.
0: Mas agora vamos trazer informações sobre futebol amador. Olha, a Liga de Futebol da Baixada, a LBF, define datas dos jogos das finais do Campeonato Quarentão de Futebol. Quem tem mais informações direto da Baixada Maranhense é ele. Alô, alô, é com você, João Batista Farlan.
6: Aos amigos do Central de Notícias, um grande abraço. Jaube Pereira, a Liga da Baixada e Litoral Maranhense já definiu as datas que vão definir e vamos conhecer o campeão da Baixada e Litoral na categoria Quarentão. O Copão da Baixada e Litoral vai ser decidido nos dias 7 e 14 do mês de junho. Vamos conhecer o campeão da Baixada e Litoral Maranhense na categoria Quarentão. Jaube Pereira, a organização, o Departamento Independente do Alto Turi, já realizou 2 congressos técnicos, um na região do litoral, outro na região do Alto Turi, e no dia 7 de junho será realizado o congresso técnico aqui na região de Pindaré, Santo Inês, para se definir e já determinar a data de abertura, o chaveamento e a data de abertura do Copão da BR de Seleções. A gente aproveita para mandar um abraço para o presidente da Liga da Baixada Maranhense, Filemão Guterres, e para o Sargento Nelly, que é o responsável pela organização do Copão da BR. Jauber Pereira, aqui na cidade de Monção, vamos ter no próximo domingo, na Arena Martiliano, a final do Campeonato Cinquentão, que vale envolver duas grandes escolas do futebol. O Barcelona, de Vitória do Mearim, que vem com uma brilhante campanha na competição, e a Seleção Master da cidade de Pindaré-Mirim, que é verdadeiramente um time estrelado, com Jorge, ex-jogador profissional, Juninho, de Raimundo da Guia, Dorival, Baby e companhia. Então, um espetáculo programado para a Arena Martiliano, nesse domingo, a partir das 8h45 da manhã. A cobertura do jogo terá a narração de João Batista Valan, o fera jovem do futebol moderno, comentários do craque Neto Silva, esse é bom de bola, e o repórter que está sempre em cima do lance, Elisvaldo Barros. Jauber Pereira, aqui de Monção, na Baixada Maranhense, no Vale do Pindaré, o fera jovem do futebol moderno, porque com a gente sempre o futebol tem mais emoção.
0: Muito obrigado ao grande João Batista Varlan que participando conosco. Agora vamos trazer informações, vamos trazer a repórter Taliana Luz. Olha, Daniel Salles é destaque na primeira etapa do Sul Maranhense de Carter. É com você, Taliana.
7: A abertura do Campeonato Sul-Maranhense de Kart foi marcada por muita velocidade e disputas acirradas no Kartódromo Internacional de Imperatriz. A primeira etapa reuniu pilotos de diferentes idades e níveis em 8 categorias. O grande destaque foi Daniel Salles. O piloto venceu a categoria Graduado A, considerada a principal da competição, e assumiu a liderança do campeonato com 33 pontos. Vitor Faleiro aparece em segundo lugar, seguido por Júnior. No Graduado B, Samuel Milhomem dominou as duas corridas da etapa e lidera com 35 pontos. Eduardo Brina ocupa a segunda posição, enquanto Arlen Limeira é o terceiro colocado. Na categoria Super Sênior, Deusdedite Salles terminou a etapa na liderança com 33 pontos. Emerson Brina e Nivaldo Rodrigues completam os três primeiros colocados. Entre os jovens talentos da Cadete, Eliabe Mastella lidera a classificação, seguido por Gustavo Trevisan e Davi Lucas. Na Super Senior Master, Carlos Aragão conquistou a primeira colocação. Fábio Monteiro ficou em segundo e Nonata, conhecida como Fumacinha, em terceiro. Pela F4 Júnior, Isaac Mastella assumiu a liderança com 33 pontos. Cássio Correia e João Pedro completam o pódio. Na categoria Novatos, Samuel Milhomem voltou a se destacar com duas vitórias e a liderança da classificação. Marquinhos Casa 63 e Ítalo Limeira aparecem logo atrás. Já na Mirim, Lucas Meneghetti venceu as duas corridas da etapa e lidera a categoria. A primeira etapa do Campeonato Sul-Maranhense de Kart mostrou equilíbrio entre os competidores e revelou novos talentos do automobilismo maranhense. Central de Notícias Brasil de São Luís, Taliana Luz.
0: Muito obrigado, repórter Taliana Luz, também participando conosco, tem esses pilotos aí se destacando nessa modalidade esportiva. Vamos aguardar para que possam também conseguir vagas em competições a nível nacional. Mas agora vamos falar de outro esporte. Olha, Grande Prêmio de Monte Carlo tem horários definidos. Quem tem mais informações da Fórmula 1 é ele. Alô, alô, é com você, Armando Capriotti.
8: Alô, galera, que é apaixonado pela velocidade mundial de Fórmula 1 temporada de 2026, que nos acompanha nas ondas dos rádios. Depois de um mês de maio, com apenas duas corridas no calendário, a Fórmula 1 inicia as fases mais intensas da temporada, as 9 etapas que antecedem as férias de verão na Europa, que começam já neste final de semana, que também marca a abertura da tradicional sequência dos GPs sobre o solo europeu, após uma breve passagem da categoria pelo continente americano. Para dar sequência à temporada de 2026, a Fórmula 1 em ação no Grande Prêmio de Mônaco durante 5, 6 e 7 de junho. A prova é realizada no circuito de Mônaco, Principado de Mônaco, quer receber a 6ª etapa do calendário. Essa 6ª etapa será a primeira de uma sequência de 9 corridas que será transmitida ao vivo. Na liderança deste GP do Japão, o Kimi Antonelli se isola no topo do Mundial de pilotos com 131 pontos conquistados. Seu companheiro da Mercedes, George Russell, aparece na segundo lugar com 88 pontos. Logo atrás, Charles Leclerc, que é de Mônaco, que é da Ferrari, tem a terceira colocação com 75 pontos. Confira os horários dos grandes treinos que vai ter neste final de semana. O primeiro treino livre já começa na sexta-feira, dia 5 de junho, 8h30, horário de Brasília. O segundo treino livre será meio-dia, horário também de Brasília, isso tudo na sexta-feira, dia 5. No sábado, dia 6 de junho, o terceiro treino livre será às 7h30 da manhã, horário de Brasília, e o treino classificatório para a corrida de domingo, 11 horas da manhã. Já a corrida será no domingo, dia 7 de junho, a partir de 10 horas da manhã. Lembrando que o rei de Mônaco é o famoso brasileiro Ayrton Senna e ele tem 6 vitórias no circuito de Mônaco, recorde que praticamente vai ser difícil alguém bater. O piloto Gabriel Bortoleto, brasileiro também, espera ter uma boa colocação tanto nos treinos para poder largar em uma posição muito boa para que eles possam marcar mais alguns pontos. Lembrando que o brasileiro Gabriel Bortoleto tem apenas 2 pontos na competição. Notícia da Fórmula 1 no rádio.
0: Muito obrigado, o Armando Capriotti também participando conosco e trazendo as informações desse esporte que também é fascinante, que é a Fórmula 1. Mas agora vamos falar de seleção brasileira. Olha, jogadores da seleção canarinha falam sobre forças dos adversários na Copa do Mundo. Quem tem mais informações é o repórter Bruno Mendes.
9: Nesta segunda-feira, os jogadores da seleção brasileira se reapresentaram após a vitória do último domingo sobre o Panamá por 6-2. Os atletas visitaram o Museu do Futebol na sede da CBF e embarcaram para os Estados Unidos. Apesar de confiar no trabalho de Carlo Ancelotti, o meia Casemiro acredita que tenham seleções à frente do Brasil.
10: Existem outras seleções que estão com um passo à frente, que já estão com trabalho. Acho que recentemente o Ancelotti completou 1 ano e 40 dias de trabalho, né? Que a gente fala 1 ano até parece muito, né? Mas são 40 dias. Acho que existem outras seleções, né? Mas nós iremos chegar forte porque a ambição de sonho de criança tá no ar ainda.
9: Óbvio que o assunto Neymar, mais uma vez, foi levantado. O zagueiro Danilo falou sobre o atacante brasileiro.
11: Neymar é um jogador importante para a seleção do Brasil. É um jogador que também tem trabalhado muito fora daqui para tentar voltar num nível importante, para tentar ajudar. E a gente conta muito com ele, assim como contamos com cada um dos outros jogadores.
9: O Brasil faz o último amistoso antes da estreia na Copa do Mundo, no próximo sábado, diante do Egito, na cidade de Cleveland. Da Rádio Nacional em Brasília, Bruno Mendes.
0: E chegamos ao final de mais um Central Esporte. Fica o convite para que possamos nos encontrar amanhã, neste mesmo horário, aqui na sua emissora. Tenham todos uma excelente terça-feira e até nossa próxima oportunidade.
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Muito boa tarde para vocês, ligado aqui na 87,9, aqui no Clube do Brega, aqui na 87, indo mais longe para ficar bem pertinho de vocês. 87,9. Estou de volta aqui na 87. Aqui no programa Clube do Brega, nessa tarde maravilhosa, abençoada por Deus. Sempre a gente tem que pedir a benção de Deus, sempre, né? Sempre aonde você for, aonde você andar, você tem que pedir a proteção de Deus. E a gente inicia o nosso programa como sempre, né? Fazendo aquela maravilhosa meditação nesta terça-feira abençoada, 2 de julho. Esse é o mês das festas juninas, muitas festas juninas aqui no nosso Nordeste. O Nordeste tem essa tradição, a tradição junina, certo? Hoje, terça-feira, dia 2 de junho de 2026. Tá bom? Iniciando aqui o nosso programa de hoje aqui com a seguinte meditação. Muitas vezes se sentimos, muitas vezes se sentimos que algo está faltando em nossas vidas. Mas quando a gente aceitamos Jesus como nosso Salvador, todo esse vazio é preenchido com o amor de Deus, com o amor dele, certo? E Jesus está sempre presente na vida de cada um de nós, certo? Jesus está sempre presente na vida de cada um de nós, com a alegria, que ele nos traz. E é indescritível. É indescritível o amor que é tão grande de Deus por nós. Nossos corações se enchem de satisfação quando Jesus está presente nas nossas vidas. Quando a gente aceita verdadeiramente ele como a única saída, como o único projeto de salvação das nossas vidas, E a gente fica muito mais feliz com a casa da gente, com os filhos, com a família, a satisfação, radiante. E quando Jesus entra nas nossas vidas, as coisas mudam diretamente. Porque você tem que ter Jesus nas nossas vidas. Ele é a única saída, é o único que pode fazer tudo por nós. Tá bom? E quando você se pega com Deus, tudo melhora na sua vida. Todo vazio da sua vida é preenchido, certo? Porque em Jesus é a única saída. Nesse momento a gente faz essa oração pedindo a Deus: Senhor Deus, se algo que me deixa triste, mostre a mim a causa e me dê a revelação para que eu possa corrigir, para que eu possa recuperar minha alegria, minha energia, que eu possa mostrar um semblante alegre, para que eu possa ser testemunha do teu amor e levar sua luz para onde ainda há muitas trevas. A sua graça é suficiente. A sua graça é suficiente para mim, para todos nós. A alegria da salvação é tudo o que precisamos. E prometemos
que largaremos tudo para te seguir. A gente ora em teu nome, Jesus. Amém. Olha, 14 e 14 aqui em Nova Olinda está começando o nosso programa nessa tarde maravilhosa, tarde de terça-feira. Né? O nosso programa não é um programa religioso, mas a gente tem que fazer, tem que levar a Deus em tudo que você for fazer. Quem foi que amanheceu o dia, que tomou a bênção para seu pai, que tomou a bênção para sua mãe? Quem amanheceu o dia que tomou a bênção para seu pai, para sua mãe? Quem levantou, que fez o sinal da cruz em homenagem a Deus? Quem orou? Quem se ajoelhou na presença de Deus? Certo? Que essa tarde abençoada, cada um de nós, seja a benção de nós todos.

estamos iniciando o nosso programa aqui sobre a proteção do nosso Senhor, né? A gente tem que levar o nome de Deus em tudo que você for fazer nesta terra.

Hoje, terça-feira, aqui com mais um programa para você, que está do outro lado, com o radinho ligado. Aqui que você está na 87,9, Clube do Branco.

No ar, mais um Clube do Brega. Obrigado pelo carinho da audiência. Se quiserem participar do nosso programa, é 8606-2498. 8606-2498 para mensagem de voz e mensagem de texto. Se quiser ligar, o nosso DDD é 98-984-94-8524. Esse é o nosso telefone. O telefone do sucesso. Clube do Brega já está no ar. Fique ligadinho, eu te faço companhia. Até às 16 eu estou com vocês.

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1: Tá só começando aqui o programa Clube do Brega nessa tarde de terça-feira. Hoje é 14, é? Hoje é 14. DJ, baixa aí o volume aí. O DJ tá assistindo aqui Croácia e Bélgica, né? Tá 1-0 para a Bélgica aí. Jogo amistoso aí, as seleções se preparando aí para Copa do Mundo, né? O DJ tá ligado aqui. Croácia e Bélgica estão jogando aí, ó. 1-0 aí para a Bélgica. Em cima da Croácia, né? Já é segundo tempo? É o segundo tempo já, né? É o segundo tempo. Aí tá passando na ESPN. Olha, vamos lá, vamos aqui, ó, trabalhando em nome de HS Rações, a mais nova casa das rações, Avenida do Comércio, aqui ao lado dos Correios, WS Multimídia, Eletrônica Digital, Ultranet, a melhor da cidade, Prime Cell, Ferreira Construções, Bodega do Roberto Ferreira, o oferecimento dos nossos patrocinadores, Total LED, festejo da Catarina, o clube da Catarina encheu d'água, foi? Eu vi aí nas redes sociais, muita água, né? É, rapaz, é muita chuva, a chuva foi forte mesmo, né? Muita chuva em Nova Olinda, graças a Deus tem chovido bastante aqui na nossa região. Vou mandar um alô para seu Domingos, sempre ligado com a gente na Rua do Nelson, seu Domingos que é o pai do nosso amigo, Cuxá, não é isso? É seu Domingos? É, eu acho que é seu Domingos, né? Daí, seu Domingos, na Rua do Nelson, tá ligado com a gente? Silvana na Pedreira 2. Estamos aqui, olha, cadê nossa amiga Dani do Espetinho? Cadê o nosso amigo Neguinho Garimpeiro? 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Clube do Brega, programa Hora da Sofrência. Cadê os campeonatos municipais, campeonatos aqui das nossas localidades, né? O inverno está chegando ao final, né? E aí o calendário, né, do esporte, né? A gente precisa acompanhar o calendário do esporte. É, os jogos escolares, já vai começar os jogos escolares? É, vamos entrar em contato com o nosso amigo Roab, né? E a nossa amiga também, que é... Como é que é o nome dela lá, da secretária da mulher? Ela me deu até uma agenda de presente, né? É a Mônica, né? Me deu aqui uma agenda de presente. Obrigado, Mônica. Nunca escrevi aqui na agenda, né? Tô com ciúme, né? Com pena. Muito bonita a agenda. Obrigado. A Mônica, né? Vai acompanhar aí jogos escolares, todas as escolas. Nosso amigo Rabi. Tá vindo aí a Copa da BR de Seleções. Já teve os congressos, já estão acontecendo. E tudo você acompanhando no programa Esportes e Notícias com o Cícero Ferraz, tá bom? Olha, 14h28, Clube do Brega, a hora da sofrência.

0: Sandro Lúcio no programa. Para você que está ligado com a gente, obrigado pelo carinho de sintonia. Vamos aqui, vamos lá. Vamos aqui, vamos seguindo. Trazer mais um sucesso. Já já eu trago essa música para você aí. Saudade machucante.
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0: 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Daqui a pouquinho eu trago esse sucesso para você aí que tá ligado com a gente. Obrigado pelo carinho da audiência. Enquanto isso, a gente temos aqui uma mensagem. Procura-se uma família, né? Procura-se familiares que não temos notícias. Nós estamos no estado do Pará. Qualquer informações de parente, nesse número celular 94 981 24 4002. Isso mesmo. O DDD 94 981 24 4002. Vamos aqui saber o que foi que aconteceu. Mandou aqui a mensagem de voz.
2: Ah, eu tô encontrando em contato com essa rádio aí. É para ver se nós encontramos a minha irmã.
0: Tem certo.
2: Ela tem 62 anos. Ela faz muitos anos que ela mora para a banda daí, nós não achamos.
0: É. Qual é a cidade?
2: Procurar no São João do Caru. Ah, mandei procurar num bocado de lugaria dessa a Rádio São João do Caru, que me deu o número de vocês aí para me procurar nessa região aí.
0: Foi, né?
2: Aí eu quero procurar. Bem, vocês botam aí na rádio, vocês acham ela para mim. O nome dela é Raimundinha.
0: Raimundinha?
2: A mãe dela é Zezinha. O nome do irmão dela é Bastião. E ela tem o nome do pai dela era conhecido por Raimundo Gago.
0: Raimundo Gago?
2: Era conhecido por Raimundo Gago.
0: Certo.
2: Aí os irmãos dela moram tudo aqui no Pará. Em 1986, meu primo viu ela no Bom Jardim. Ela procurando pelo meu pai, só que ela estava morando em cima do Caru nesse tempo.
0: Certo.
2: Agora ela não está mais morando lá, porque eu já botei na rádio, a rádio não encontrou ela. Aí ele me deu o nome dessa rádio de vocês aí, você me deu da outra, eu mandei procurar na outra. E aí eu queria que você divulgasse aí também pra mim ver se eu acho minha irmã.
0: Tá certo.
2: Aí eu sou irmã dela, Maria das Neves Vieira Silva. Eu moro aqui no Pará, região de Tupiranga. Tupiranga é cidade do Pará.
3: Certo, Marabazão.
0: Tá aí, olha, a Maria das Neves Vieira da Silva está procurando a sua irmã. Ah, meu Deus do céu. Está procurando aí a sua irmã?
2: Ah, estou encontrando em contato.
0: Certo.
2: E aí eu queria que você divulgasse aí também para mim ver se eu acho minha irmã.
0: Certo.
2: Aí eu sou irmã dela, Maria das Neves Vieira Silva. Eu moro aqui no Pará, região de Tupiranga.
0: Tupiranga.
2: Tupiranga é cidade do Pará.
0: Tá aí, Tupiranga no Pará. Coloca de novo o áudio dela aí.
2: Ah, eu tô encontrando em contato com essa rádio aí. É pra ver se nós encontramos a minha irmã. Ela tem 62 anos. Ela faz muitos anos que ela mora pra banda daí, nós não achamos. A mandei procurar no São João do Caru. Ah, mandei procurar num bocado de lugaria dessa a Rádio São João do Caru, que me deu o número de vocês aí para me procurar nessa região aí. Aí eu quero procurar. Bem, vocês botam aí na rádio, vocês acham ela para mim. O nome dela é Raimundinha. O nome da mãe dela é Zezinha. O nome do irmão dela é Bastião. E ela tem o nome do pai dela era conhecido por Raimundo Gago. Era conhecido por Raimundo Gago. Aí os irmãos dela moram tudo aqui no Pará. Em 2000 e... 1988, 1986, meu primo viu ela no Bom Jardim, ela procurando pelo meu pai, só que ela estava morando no Mundo Caiu nesse tempo. Mas agora ela não está mais morando lá, porque eu já botei na rádio, a rádio não encontrou ela. Aí ele me deu o nome dessa rádio de vocês aí, você me deu da outra, eu mandei procurar na outra. E aí eu queria se você divulgasse aí também pra mim ver se eu acho minha irmã. Você foi a melhor. Aí eu sou irmã dela, Maria das Neves Vieira Silva. Eu moro aqui no Pará, região de Tupiranga. Tupiranga é cidade do Pará.
3: É do Marabazão.
0: Tá aí, Tupiranga, cidade de Tupiranga, no Pará. Tá aí, a Maria das Neves Vieira da Silva tá procurando a sua irmã Raimundinha. Mas ela tinha que botar o nome. Raimundinha de quê? É? Raimundinha é o nome completo, né? Ela é irmã de Raimundinha. E a Raimundinha tem um irmão por nome Zezinho. E o Bastião é o pai dela. E tá aqui, Zezinha, né? E Bastião e Raimundo Gago, são todos parentes, né? E a Maria das Neves Vieira da Silva está procurando a sua irmã Raimundinha, ela tem 72 anos. A Raimundinha mora aqui para essa região, a região do Alturi. E a Maria das Neves Vieira da Silva mora em Tupiranga, no Pará. A última vez que ela foi vista foi em 1986. Meu Deus do céu, faz muito tempo, né? Será que ela é viva? Graças a Deus, tomara que seja viva. Tomara que a Maria das Neves Vieira da Silva encontre a sua irmã. Ela está longe dela há mais de 40 anos, né? 72 anos ela tem. É, minha irmã, negócio complicado, né, meus irmãos? Mas que Deus vai abençoar que a Maria das Neves Vieira da Silva, que é de Tupiranga, no Pará, encontre, né? Se alguém conhecer a Raimundinha, né? Só ela só colocou o nome de Raimundinha, tinha que colocar o nome completo, é, algum ponto de referência, mas é assim mesmo. Vamos ficar por aqui, divulgando, até o dia que nós encontrar a Raimundinha. Quem souber o paradeiro aí da Raimundinha, ela tem 72 anos e é irmã de Maria das Neves Vieira da Silva, que está em Tupiranga, no estado do Pará.
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0: Deus. Valeu para você ligando, olha, 15 horas e mais um minuto. Você curtiu aí a música do Laírto? Vamos lá, eu volto em um minuto, estarei de volta com vocês, nosso apoio cultural.
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0: se preocupe.
1: É pra você, Júlio Ribeiro, nosso saudoso Júlio Ribeiro, você curtiu aqui no nosso programa. Olha, 15:09, vamos ao Minuto das Notícias.

Vamos aos minutos das notícias desta terça-feira, 2 de junho de 2026. Nós estamos aqui no mês das festas juninas, aqui no Nordeste. Já é a tradição das festas juninas aqui no nosso Nordeste.

Vamos lá, vamos aqui aos noticiários. O motorista perde o controle de caçamba. Motorista perde o controle de caçamba, derruba a lateral de uma casa e destrói um poste de energia elétrica na cidade de Imperatriz. Tá aí. Foi lá na cidade de Imperatriz que aconteceu todo esse episódio. Tá aí, ó. Com a força da batida, o poste foi destruído. A parte da fiação elétrica caiu sobre a rua. É, e também uma parede lá lateral de uma residência foi derrubada, né? Só com impacto, né? O motorista perdeu o controle aí de uma caçamba, né? E acabou derrubando a lateral de uma residência e destruiu também o poste de energia que estava ao lado da casa, certo? Isso aconteceu lá na cidade de Imperatriz, no sul do Maranhão. Rapaz, uma caçamba logo, hein? Dois homens são condenados a 17 anos de prisão por morte de taxista em Imperatriz. O crime foi encomendado. José Enilson Queiroz Cunha, conhecido como Baixinho, foi morto a tiro na porta da sua residência no bairro Buriti. Aqui no bairro Bacuri. Ele morreu em 2017. Segundo a denúncia, o crime foi encomendado por R$5.000. Rapaz, e os dois homens que mataram, que assassinaram, né? Pegaram aí 17 anos de prisão pela morte do taxista. Que a morte dele custou só R$5.000. A morte dele custou R$5.000 e eles vão passar 17 anos na prisão. Mas o motorista não volta mais, né? E eles poderão sair, né? Depois de 17 anos de prisão, eles podem voltar de novo a tornar a fazer outro crime. Adolescente que saiu de Brasília para encontrar uma pessoa que conheceu pela internet acabou sendo resgatada pela Polícia Rodoviária Federal no Maranhão. O motorista avisou os policiais ao perceber que a jovem viajava sem os seus pais e também sem algum companheiro ou responsável. O Conselho Tutelar foi acionado e o caso foi levado para a Polícia Civil. Tá aí, uma menina, né? Uma garotinha, uma adolescente. Ela saiu de Brasília para encontrar um namorado que encontrou pela internet. É, mas antes de chegar ao encontro da pessoa que ela combinou, um motorista viu ela e avisou os policiais. O motorista percebeu que essa garota viajava sem os pais. E também olhou se tinha algum responsável por ela. Não tinha ninguém. Avisaram o Conselho Tutelar, né? O Conselho Tutelar foi acionado e o caso foi levado para a polícia e recuperaram aí a garotinha. É, menino, a internet é uma terra sem lei, sem fronteira. Tem muita coisa que você vê, coisas boas na internet, mas tem muitas coisas ruins também. Tem muita mentira, tem muita fake news, tem muita enganação, tem muita enrolação. Meu amigo, é uma bagunça essa tal de internet. Sem a internet também não conseguimos trabalhar hoje em dia também, né? Sem a internet aqui o negócio estava difícil. É, sem a internet a maré não tá para jacaré. A polícia investiga se ataque que deixou 3 mortes em um bar de Imperatriz foi vingança por o assassinato de um jovem. Segundo a investigação, o ataque no bar
pode estar ligado. A morte de Eliseu Mesquita, no dia 25, né? Eliseu Mesquita, aliás, de 25 anos, assassinado dentro de casa, quinta-feira, dia 28. Tá aí, ele foi assassinado quinta-feira, dia 28. Logo em seguida, teve um ataque, né, em um bar e morreu 3 pessoas aqui na cidade de Imperatriz, no Maranhão, sul do Maranhão. E a polícia está investigando para saber se essas 3 pessoas que foram assassinadas, se tem algo a ver com a morte do Eliseu, que foi assassinado na quinta-feira. Eliseu, de 25 anos. Ele foi assassinado dentro de sua própria residência, lá na cidade de Imperatriz, no sul do Maranhão.

Sendo povoado Pintada, zona rural de Buriti, a 325 quilômetros da capital São Luís. Segundo a polícia, a vítima estava no estabelecimento com um casal e foi ao banheiro acompanhada de um homem. É isso mesmo, foi ao banheiro acompanhada de um homem e acabou dentro do banheiro sendo assassinado. Complicação, né? Muita coisa, gente. Muita coisa mesmo. Um homem caiu em um bueiro. Meu Deus do céu. Um homem caiu em um bueiro coberto por água. Né? Um homem caiu dentro de um bueiro coberto de água. Né? E foi resgatado em Barreirinha. Tinha um bueiro, né? Tem um bueiro no meio da rua, né? Na cidade de Barreirinha, o homem vinha caminhando, tinha chovido bastante, né? A chuva estava muito forte, estava tudo alagado e ele vinha caminhando. Quando ele caiu, né? Estava tudo coberto de água, ele não viu. O homem vinha caminhando e caiu dentro desse bueiro, né? Estava coberto por água da chuva, e ele caiu dentro do bueiro e o pessoal do Corpo de Bombeiro resgataram ele. Esse episódio aconteceu na cidade de Barreirinha, esse acontecimento, né? O bueiro estava sem tampa, segundo o Corpo de Bombeiro. A vítima ficou com as pernas presas, né? Na hora de tirar, a vítima ficou com as pernas presas e foi retirada sem ferimentos graves. Ele não sofreu nenhum tipo de ferimento e saiu com saúde, graças a Deus. Vamos lá, vamos seguindo aqui com o Minuto das Notícias. Um homem suspeito de roubo de moto após luta corporal com um PM acabou sendo preso. Isso, né? Tá aí, um suspeito que roubou uma moto após entrar em luta corporal com um PM, ele foi preso, né? Foi no hospital, né? No pátio do hospital. No estado do Piauí, o suspeito foi localizado em uma UPA de Teresina após dar entrada com ferimento por arma de fogo. A arma e o celular da polícia foram recuperados. Um motociclista morreu em um acidente envolvendo duas motos durante o temporal em São Luís. Muita chuva ontem em São Luís, né? Muita chuva na segunda-feira, 1º de junho, ontem lá em São Luís, e um motociclista morreu no acidente envolvendo duas motos durante o temporal forte em São Luís. De acordo com a Polícia Militar do Maranhão, chovia forte no momento do acidente, né, registrado na tarde desta segunda-feira na capital São Luís do Maranhão. Um homem condenado por tráfico de droga, roubo e porte ilegal de arma de fogo acabou sendo preso na cidade de Timon. A ação foi realizada por equipes da Polícia Civil na manhã de segunda-feira do dia 1º. O homem condenado pelo tráfico de droga, roubo e porte ilegal de arma de fogo acabou sendo preso. Lençóis Maranhense. É, isso mesmo, emociona para quedista que de vários países que aparece aí de outros planetas para, né, conhecer aí Lençóis Maranhenses, que fica na cidade de Barreirinha. Os participantes aproveitam a paisagem

né, para pularem do alto, né, para viver momentos de aventura com uma queda livre e contemplação lá nos lençóis maranhense. É uma diversão muito bonita. Para quem foi em Barreirinha e não for nos lençóis maranhenses, nunca foi. Lençóis maranhenses, Barreirinha. O Rio Preguiça passa dentro da cidade, é a coisa mais linda que tem aqui no estado do nosso Maranhão. Um idoso de 93 anos desaparece após sair de casa. E aí depois fizeram uma mobilização em busca, né, para procurando o velhinho aí de 93 anos, há 6 dias, na zona rural de Caxias. O velhinho desapareceu. Luiz da Silva, né, estava desaparecido desde a última quarta-feira, 27. Bombeiros, moradores, cães, farejadores, drones e uma aeronave participaram das buscas entre os municípios de Caxias e Aldeia Altas. O velhinho tinha, né, o velhinho de, a idade do velhinho, 93 anos. Que Deus abençoe, que seja encontrado com vida. Um homem e uma grávida. Um homem e uma grávida são mortos em ataques a tiro em um bar de Imperatriz. Um dos suspeitos morreu em confronto com a polícia. Segundo a Polícia Militar, 2 homens chegaram ao local em uma motocicleta e efetuaram vários disparos. Segundo o suspeito, né? O segundo suspeito conseguiu fugir. É o segundo suspeito. Mas ainda outro acabou morrendo em troca de tiro com as polícias. Chuva deixa ruas alagadas e causa transtornos a motorista na Grande São Luís. A chuva forte que caiu ontem, na segunda-feira, 1º de junho, deixou grande parte das ruas de São Luís alagada, né, com um grande volume de água acumulado nas vias. Os motoristas enfrentaram dificuldade para passarem, trafegar, né, importantes avenidas no início da tarde de segunda-feira em São Luís do Maranhão.

Em Nova Olinda do Maranhão também tem um caso, né, de Lei Marília da Penha, né, que em Nova Olinda teve um caso da Lei de Maria da Penha, mas a gente não tem, né, a gente só trabalha com informações, a gente não tem as informações, né, do boletim de ocorrência, da polícia, né, das informações, das redes sociais. A gente só sabe que teve um caso de Maria da Penha aqui em Nova Olinda, mas a gente não tem nenhum detalhe e nenhuma informação sobre esse caso. Um homem é morto a tiro no interior do Maranhão, né? O irmão dele é o principal suspeito. O crime ocorreu na madrugada de domingo, do dia 31, no povoado Buriti do Meio. Buriti do Meio, em Morros. O suspeito fugiu após o crime estar sendo procurado pela polícia. Aqui também, comerciante de São Luís é autorizado a funcionar no feriado de Corpus de Cristo. Empresas devem seguir horários definidos e garantir o pagamento de adicional e gratificação aos funcionários, né? Tá aí. Quem funcionar no comércio em São Luís tem que fazer, né? Tem que garantir o pagamento adicional e também dar uma gratificação aos funcionários que trabalharam no feriado de Corpus de Cristo. Aqui no município de Nova Olinda, a prefeitura decretou facultativo, né? Ponto facultativo aqui no feriado de Corpus Christi, que será na quinta-feira. Vamos seguindo com o nosso Minuto das Notícias. Adolescente denuncia racismo durante a partida de futebol, né? Durante a partida dos Jogos Escolares em Porto Franco. O episódio ocorreu no último sábado 30, durante os Jogos Escolares. O caso está sob investigação e a mãe da vítima afirmou que vai buscar as medidas judiciais e cabível para resolver o caso. Só se sabe que adolescente fez aí a denúncia de racismo durante a partida dos Jogos Escolares na cidade de Porto Franco. Rapaz, até na escola, né? Ninguém escapa, né? Ninguém escapa. Vamos lá, seguindo com o Minuto das Notícias.

0: Vamos aqui com a última informações aqui do Minuto das Notícias. A última matéria aqui do Minuto das Notícias. O governador Carlos Brandão informou nesta segunda-feira, foi ontem, que o ministro Fachin, do Supremo Tribunal Federal, determinou a liberação dos recursos precatórios do Fundef para as contas do governo do Maranhão. Segundo o governador, o Estado agora aguarda a liberação definitiva dos valores para divulgar o calendário do pagamento destinado aos profissionais da educação. A informação foi divulgada por Brandão por meio das redes sociais. Na publicação, o governador afirmou que os recursos possuem destinação específica e reforçou o compromisso do governo em garantir o pagamento aos beneficiários. Esse recurso tem dono e estamos trabalhando para garantir o cumprimento efetivo desses direitos, escreveu o governador. A expectativa em torno dos precatórios do Fundo de Manutenção e Desenvolvimento do Ensino Fundamental e Valorização do Magistério Fundef mobiliza milhares de professores da rede estadual que aguarda a definição das datas para o recebimento dos valores. Nos últimos meses, sindicatos e profissionais da educação vinham cobrando uma posição da liberação do recurso e a divulgação de um cronograma de pagamento. Com a decisão comunicada pelo governador, a expectativa agora é pela conclusão do trâmite necessário para que o governo do estado anuncie oficialmente quando os valores serão depositados nas contas dos beneficiários. O governador do Maranhão, Carlos Brandão, ainda não informou a data exata do pagamento, nem o quantitativo de profissionais que serão contemplados nesta etapa. Entretanto, a sinalização da liberação dos recursos representa um avanço aguardado pela categoria há muitos anos aí. Tá aí, o ministro, do Supremo Tribunal Federal determinou a liberação dos recursos dos precatórios do Fundef. O ministro é o Edson Fachin, que disse que tem que pagar. O Minuto da Notícia amanhã volta com vocês. Vamos para o segundo bloco musical aqui do nosso programa.
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0: Vamos ver quem está com a gente aqui participando do nosso programa.
1: Oi, repórter. Opa. Boa tarde. Gostaria de ouvir a música com Chitãozinho e Chororó, Sinônimo. Ofereço para todos os ouvintes que gostaram da música. Odair, Rua Getúlio Vargas. Boa tarde.
0: Aí, Odair, boa tarde para você também, Odair. Tá ligado com a gente, curtindo o nosso programa aqui na Vila Iraci, né? Aqui na Rua Getúlio Vargas. Obrigado pelo carinho. A Odair sempre ligada no nosso programa. Pediu aí, Chitãozinho e Chororó, Sinônimo. Sinônimo, é esse o nome da música? Já, viu? No programa pra você.

Valeu, já na reta final do nosso programa, a gente já vai ficando por aqui, prometendo voltar amanhã. Tchau, tchau, fico com Deus, a gente vai com ele também, tá? Tchau, tchau.

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Alô, ouvinte, boa tarde. Já está entrando aqui na Rádio Chua, mas um grande programa de audiência, programa Ritmo Quente. E através dessa programação você vai ouvir a partir de agora música de todos os tempos e de todos os ritmos. E quem vai ficar aqui na sua companhia até as 5 horas da tarde é essa figura de sempre, Robson Júnior. E para você participar da nossa programação, é só você pedir a música da sua preferência através do telefonema e do WhatsApp. O telefone para seu pedido musical é 9898-494-8524. E o número do WhatsApp é 9898-6062-498. Hoje é terça-feira, 2 de junho de 2006. E a gente já começa o programa de hoje aí com o sucesso de Gelson Santos, em ritmo de Seresta para você.

Beleza, agora sim, na cidade de Nova Olinda são 16 horas e mais 13 minutos. 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

Porque estou de volta. Agora sim, na cidade de Nova Olinda, são 16 horas mais 25 minutos. 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Mando um alô especial para os ouvintes residentes no povoado de Monte Alegre. Também a gente abraça a galera, é do povoado de Santa Cruz. 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E vamos viajando com mais sucesso. Vamos tocar música aí de lançamento, rapaz, do cantor Dez Nascimento.

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cheguei, estou de volta. Agora sim, na cidade de Nova Olinda, são 16h41. É isso mesmo, são 16h41 na cidade de Nova Olinda do Maranhão. 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Manda um alô especial para o senhor João do Edgar e família, residente aí na Rua do Comércio, esquina com a Rua dos Americanos. Vai também um alô especial para a ouvinte Maura e família, residente na Rua das Neves, no bairro Salles. Também vai um alô especial para seu Domingo Leão e família, residente aí no bairro Salles, na Rua Salles. 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Agradeço aí pela preferência ao senhor Evandro e família. 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Vamos viajando com mais sucesso? Vamos tocar música de lançamento aí, rapaz, de Frank Lopes. Não superei a
não superei. É essa que é o nome da música. Então vamos aí, mais sucesso.

Ok, estou de volta. Agora sim, na cidade de Nova Olinda, são 16 horas e mais 55 minutos. Manda um alô especial para os ouvintes localizados aí na cidade de Araguna do Maranhão. E também a gente abraça a galera residente aí. É no povoado, é da Curva da Linha. Também um alô para os ouvintes residentes aí no Café da Mata. A gente também manda um alô para você, ouvinte querido, localizado é na região, é do povoado 200. Também um alô especial para os ouvintes residentes é no povoado da Quadra Nova. Na Quadra Nova, mando um alô especial para o senhor Pelado e também para a esposa dele, sintonizado também nessa frequência. 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Beleza, o programa Ritmo Quente chegou ao final. Mais uma vez a gente agradece a Deus por mais uma tarde de trabalho. Eu estarei de volta para fazer essa mesma programação para você amanhã a partir das 4 horas da tarde. Portanto, boa tarde a todos e até amanhã, se Deus quiser.

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tem que acreditar. Desde cedo a mãe da gente fala assim: filho, por você ser preto, você tem que ser duas vezes melhor. Aí passado alguns anos eu pensei: como fazer duas vezes melhor se você está pelo menos 100 vezes atrasado? Pela escravidão, pela história, pelo preconceito, pelos traumas, pelas psicoses, por tudo que aconteceu. Duas vezes melhor como? Ou melhora, ou ser o melhor, ou é o pior de uma vez. Sempre foi assim. Você vai escolher o que tiver mais perto de você, o que tiver dentro da sua realidade. Você vai ser duas vezes melhor como? Quem inventou isso aí? Quem foi o pilantra que inventou isso aí? Acorda pra vida, rapaz.

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1: 8:03.
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0: Alô, você, alô, galera!
1: Vai, Bié!
0: Tá confirmado!
2: É só finalizar,
1: né? DJ Scooby-Doo.
2: Rodrigo.
1: Scooby-Doo.
2: Samba aí! No show!
1: O Massacrador.

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4: 8 e 7. Continua.